Legal, tá aí os atuais, Voarei, Banda Continental, né, uma Farra em Montenegro e também Banda 10 aqui na nossa programação. Turma, não tá em Gravataí, sim, tá em Gravatal, né, Lúcia? Agora sim. Júlio Alas, música pra mãe Nelci, o Saquete, Felipe, a Márcia, os pintores da Clauca, aí o João e o William, também o Marcelo, o Jackson Lindemann, o Ademir, o Léo Bittenbender, Gerson e Alisson Weber, e para todos os gremistas. Valeu, Júlio. Obrigado aí pela companhia, viu? Vamos com mais música. Tô destacando agora o Dolomite and Sextet. 9 e 13 agora, a temperatura segue em 17 graus. Promessa de calor aí, próximos dias, né? É uma loucura a gangorra da temperatura. Chove, fica frio, aí esquenta, vem, chove de novo, fica frio novamente. Haja saúde, né, gente?

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0: Aí pra quem pediu Monte Azul, Velha Casinha, alô Jairo, tá com a gente lá em Novo Hamburgo, uma excelente semana aí, obrigado sempre pela companhia.
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0: 9:21, 17.3 é a temperatura e a gente vai com Futuristas. Fala, seu Roland Schmidt em Caxias, também tá na companhia, né? 9:21.

Legal, tá aí a música com Fernanda Express, La Paloma Blue, teve também em terceira dimensão Meu Pensamento e Futuristas com Marcha de Medley, né? Abraço pro Rick Camp em Gramado, né? Turma lá na Pousada Jean Philippe, já já tem a música por aqui especial para vocês aí também. É, Pedro Jacó Capaldi, Maravilha, Santa Catarina, né? Acompanhando a gente. Valeu, turma. Abraço, alô, Maravilha, Santa Catarina, na companhia da gente também. Beto Han pede música com o The Mink. Já vou programar aqui, roda em seguidinha também. Valeu, Beto. Vamos que vamos. Agora tem Corpo e Alma.

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1: Vamos lá, gente. Agora 17 faltando para as 10, 17 graus a temperatura. Mais uma vez abraço ao Jairo aí em Novo Hamburgo, né? Mandando um alô lá pro Célio Gaiteiro, turma lá em Esteio. Muito bem, tá mandado o recado. Amigos da 0800, né, seu Vando, viajaram bonitaço esse final de semana, né? 3 estados e 2 países. O que que achou, hein? Abraço pra vocês e lembrando que final de semana tem 0800 na Festa da Batata e, por falar em Festa da Batata, tem também Imperial na Festa da Batata. Isto, claro, estaremos na Kartoffel Fest no domingo, já na sexta-feira na abertura, né, mas no domingo com a programação ao vivo diretamente da festa aí, né, então vai ser muito legal. Fica o convite especial aí pra turma acompanhar os eventos. Esse final de semana ainda, a Imperial vai estar acompanhando também o Anniversary da banda Sul Brás lá em São Lourenço, né? Já na sexta-feira. No sábado tem Manhã Alegre no Freck e também na inauguração da nova loja Bristotti em Canela. Tem o Noite do Rei e Rainha do Bolão na Sociedade em Joaneta, porque é da Café também com transmissão da Imperial. E como eu falei, domingo, o estúdio da Imperial ao vivo da Kartoffel Fest, né? Em Santa Maria do Herval. Isso durante todo o dia, né? Das 9 até as 20 horas. Já te programa, porque vem aí dia 16 de maio também o baile em Bananal Feliz. E dia 17, a festa do Porco no Rolete em Tupandi, onde a gente vai estar também transmitindo ao vivo. 15 para as 10, turma pediu Futuristas, deixa eu mandar abraço aqui pro José Retzlaff, em Rio Grande, tá na companhia da gente por lá, né, cuidando do papai aí, o seu Nelson, né, tá acamado, mas tá com a gente, então um grande abraço especial aí pro seu Nelson, também pro José e toda a turma que pediram esta aqui, ó, vamos lá.

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2: Imperial agora 1:10, 17 graus a temperatura e o nosso Palavra Amiga dessa segunda-feira. E hoje eu te quero te convidar para uma viagem diferente. Não é para longe, mas é para dentro. Vivemos em um mundo onde sabemos tanto sobre tudo, né? Notícias, redes sociais, a vida dos outros. Mas muitas vezes sabemos tão pouco sobre nós mesmos. E é aí que começa o verdadeiro desafio, o autoconhecimento. Existe uma história que diz que um jovem procurou um sábio e perguntou: "Mestre, eu quero mudar minha vida, quero ser melhor, mais feliz, mas por onde começar?" O sábio, com calma, entregou a ele um espelho e disse: "Comece conhecendo quem você vê aqui. Mas não apenas o rosto. Olhe as atitudes, suas escolhas, seus medos e principalmente suas verdades." O jovem ficou confuso, mas levou o espelho. Dias depois, voltou diferente. "Mestre, foi difícil. Eu percebi que muitas vezes culpo os outros pelos meus erros. Percebi que fujo do que preciso enfrentar, mas também descobri forças que eu nem sabia que tinha." O sábio sorriu. "Agora sim, você começou a sua transformação. E essa é a grande lição. A transformação não começa quando o mundo muda, mas quando você decide se enxergar de verdade. Autoconhecimento não é confortável, ele exige coragem. Coragem para admitir as falhas, para reconhecer os limites, para abandonar versões antigas de si mesmo que já não fazem mais sentido. Mas é justamente nesse processo que nasce algo extraordinário: a liberdade. Quando você se conhece, você para de viver no automático. Você escolhe ser melhor, você reage melhor, você se respeita mais. E aos poucos, a vida começa a mudar. Não porque tudo ao seu redor ficou perfeito, mas porque você deixou de ser o mesmo. Então, hoje eu te deixo esse convite. Reserve um momento de silêncio, olhe para dentro, pergunte a si mesmo: quem eu sou hoje? E quem eu quero me tornar? E o mais importante, tenha coragem de começar. Porque no fim das contas, a maior transformação da vida não é aquela que o mundo vê. É aquela que acontece dentro de você. Uma excelente noite e uma linda jornada de descobertas para você. Imperial 10:02, Palavra Amiga, sempre aqui na faixa das 22 horas.
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Nova Minha Lei, de agora 10h17.4 a temperatura. Abraço pro Elstor, tá na companhia da gente. Alô também pro João Rubem Canela, né? Na companhia. Gesley Kegler em Santa Maria também acompanha a nossa programação. Valeu, turma, abraço aí, boa semana, viu? Vamos seguindo por aqui, a música chegando pra gente curtir também na noite dessa segunda-feira. E vamos juntos, né? Até a meia-noite. Lembrando que você participa pelo nosso WhatsApp 54-3281-1510.

música com Castel Rutter aqui na nossa programação, agora 10h14, 17 graus. A gente segue te fazendo companhia por aqui até meia-noite. Já aproveito para mandar abraço aí também pro nosso amigo Aloysio Jungas, tá na companhia, né, Aloysio? Abraços, viu? Obrigado aí pela companhia e pela mensagem também, viu? Quem mais por aqui? Tem como mandar um abraço pra Celita e família? Claro, estão ouvindo em Campo Bom, né? Maravilha, Luana, e também aí um especial então para Celita e a família aí que estão lá em Campo Bom acompanhando a nossa programação. Show de bola, viu, gente? Abraços, obrigado aí pela audiência também. 10h15, São

Imperial, 10h24, né? Cleiton Borges, esse é bucho. É o Porcelanato, antes teve Banda Luar e o Cavalo Zaino, também San Marino com Maria Rita. Terceira dimensão tá chegando na sequência, né? Deixa eu aproveitar e mandar abraço ainda pra Avelida Pretzel em Ivoti. Pé de Monte Azul, daqui a pouquinho toca mais uma deles também. Abraço pro Evandro Stelzer em Sapiranga, que também tá com a gente. Maravilha! Vamos lá, agora 10h24, siga mandando aí teu recadinho, 5432811510, o nosso WhatsApp disponível, também o site imperial.fm.br, para a turma aí que quiser participar com a gente, tá bom? Vamos lá com Terceira Dimensão.

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Monte Azul, Lauftenbergen, para quem havia pedido, Marcha do Coelho com os Montanari e também o Wolfgang Petri aqui na programação. Agora 19 para as 11, 17 graus e 4 décimos a temperatura.

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Tá aí o Expresso Sul, não amo mais, agora 9 para as 11, 17 graus, né? Abraço pro Lismar em Agudo, tá na companhia. Alô, Lismar, abraço, turma aí na região central do estado também. Grande abraço para vocês aí, obrigado, viu, pela mensagem. José Cláudio em Estância Velha, mãe Eli, o Faustão também na companhia, muito bem. Vai mandando aí teu recado também, né? Vamos juntos. Por aqui até a meia-noite no 54-3281-1510, nosso WhatsApp é disponível para você mandar o teu recadinho para gente. Combinado? 8 para as 11 tem Os Atuais.

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1: E Imperial agora 11 em ponto, 17 graus, segue sendo a temperatura. O tempo é firme aqui na Serra Gaúcha, né? Vamos juntos para a última hora aqui da nossa programação de hoje. Você pode seguir participando, né? Claro, turma que está acompanhando a gente, vai mandando aí o teu WhatsApp no 54-3281-1510. Neida Tessman de Pelotas está com a gente, claro. Daqui a pouquinho mais uma do Monte Azul chegando por aqui, tá bom, Neida? Aquele abraço!
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Aí a música com Michele Kopfiba in the Nacht, teve também Brilha Som, Botão de Rosa. Muito bem. Vamos mandar abraço pro Nácio aí no Valahai, né? Música pro Rocha, pro Rochinha, pra Zumira, toda a turma. É aquele abraço, viu? Valeu, valeu. Pessoal, havia pedido a bonita valsa Noites de Inverno com Monte Azul. Trago agora, então, pro pessoal, né? Daqui a pouco mais tem mais Monte Azul. 11 e 8 agora, 17 graus.

0: César Menotti Fabiano, brincar de ser feliz, agora 11:24, 17 graus. Alô, Ilvene, vamos juntos, claro, até a virada aí dos pilotos, né? Maravilha, grande abraço, viu? Obrigado aí pela companhia de sempre. Show de bola. Vamos para um espaço comercial. Na volta tem Super Banda Chopão.
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A música alemã aqui na Imperial com Olaf, antes teve Barbarella, Sonhos, 26, agora faltando para meia-noite. Abraço pro nosso amigo Maicon Zanqueta, no Rio de Janeiro, na companhia da gente, pede Bandinha do Barril, né? Beleza, uma boa semana aí, Maicon, tudo de bom, viu? Obrigado sempre pela audiência também. Vamos com eles, Bandinha do Barril e o Dobrado Guarani.

Tá aí o Monte Azul e a Corujinha do Rocha, agora 18 para meia-noite. Abraço lá para Reta Grande, né? Nosso amigo Eduardo Henrique Kornborger também tá na companhia lá em Brochier, beleza. 18 para meia-noite, tem mais música chegando, agora música alemã com a Christina Bach.

Beleza, gente? Agora 12, faltando para meia-noite, nesse embalo aí, né, da banda Viva Alegre, a gente vai se despedindo, agradecendo a tua companhia, a tua audiência e marcando nosso encontro para amanhã, ao meio-dia no Tá na Mesa. Um grande abraço e até lá.

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0: 5 horas.
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2: Amigas e amigos, muito bom dia, amanhã de terça-feira, 5 de maio de 2026. Tempo aí com parcial nebulosidade, uma neblina alta. 17 graus e meio a temperatura, umidade de 91%, 17,5 também a sensação térmica. Deu um empate. Signo é Touro, estação outono, 240 dias nos separando do novo ano, a lua na fase, já indo para a fase minguante. Hoje comemora-se o Dia Nacional do Expedicionário, Dia do Trabalhador Preso. Também Dia Nacional das Comunicações. E dia de acompanhar mais um Acordando com o Imperial, chegando a partir de agora. 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Parte musical começa hoje com banda Signos. Imenso amor.

5:17, agora 5:17, 17 graus e meio a temperatura, 17,3 a sensação térmica, umidade 91%. Tempo firme, porém tem nebulosidade, tem neblina alta circulando. 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Vamos conferir agora a previsão para hoje. É, para você poder se programar, né? Para saber como é que o dia vai ser. Temperatura irá variar hoje de 17 a 27 graus. Sol com muitas nuvens durante o dia. Período de céu nublado, noite com muitas nuvens. Vento 8 km por hora, sol vai nascer às 6:54, seu caso 17:47. Para amanhã, quarta-feira, 17:28, sol com muitas nuvens e pancadas de chuva à tarde, noite e à noite, né? Muitas nuvens, mas sem chuva. Ontem, inclusive, estava indicando, né, 0, alguma coisa de chuva. Na realidade, choveu 12 milímetros aqui sobre Nova Petrópolis. Tivemos uma boa chuva, né? Duas pancadas bem caprichadas aí. As informações para você, ouvinte da Imperial. Participações da minha página no Facebook, o Bom Dia do João de Melo, Márcia Tank, Paulo Hirt, Fernando Rechtenwald, Círio Ror, Jacinta Rinker, Jair Wortmann, José Isidório, Sérgio Klein, Valide Zoneide Rodrigues da Conceição, Malice Moraes, Lourdes Lauxer, de Potter, Mali Bock, Jane Knorst, Lúcia Fritzen, Liane Michel, Clarice Gide Malman, Malise Belter, Angela Becker, Joel Beff, Janete Ramos, Isidora da Silva, Rosângela Kleber Fontoura, a Rosane Vatslavik, Noeli Hels, Marino Laux, Rejane Maria Schmitz-Knorst e também da Marciane Tank.

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Agora já são 5 horas e 31 minutos, 5 e 31, o tempo firme, porém tem neblina alta aí, né? Forma de nuvens, 17,5 graus, temperatura, umidade 91%. 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Participações chegando aqui no nosso WhatsApp, o Elidisson, lá de São Leopoldo. Música para a esposa Terezinha, para os ouvintes, para nós aqui na rádio, muito obrigado. Também o bom dia da Nívia, lá de Padilha. Bom dia, no Cavec, choveu 30 milímetros. A informação do nosso ouvinte é a Suzana Drum, que beleza, né? É por lá, o Rio Cadeia dava assim, só uma valetinha ainda, né? Precisa de água. O Marco Casagrande, lá de Canoas, mandando, Niterói, Canoas, né? Mandando também seu bom dia. Que a família de vocês seja unida, a vida seja generosa e a paz reine em cada abraço dentro de casa. E assim seja, né? Ouvindo em Cândido, lá no Paraná, região centro-sul do estado. Olha que a pessoa não colocou aí seu nome, né? Mas está registrada a participação. Na minha página no Facebook, bom dia, recebendo aqui do Paulo Knost, Ellen Fabiani, Ademar Tomé, Guido Kehl, Hildegard Weber, Rosel...

0: Anne-Maria Schmitz-Holleman, Maria Mardinelli Schulz, Renato Krieger, Jonas Kreisig, Lorena Di Sose, também do Guido Tapper.
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2: Agora são 5h46, 5h46, acordando com o Imperial, sempre patrocínio da Sul Motos, ela vende estilo para Salvador do Sul da região. 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Registrando mais participações, agora sim, né? Lá de Candói, lá no Paraná. Chegando aí o bom dia do Éder Savinhago. Bom dia, com alegria, abençoado dia a todos na escuta. Baladinha aqui em São Bernardo do Campo, São Paulo. Segue o plano. E vamos embora, né, meu amigo? É o jeito. Bom dia, Wilson Voigt, vindo a Imperial em Curupá, Santa Catarina. Também recebendo aqui o bom dia. Do Ricardo Gaúcho, lá de Uberlândia, Minas Gerais, no Triângulo Mineiro. Na minha página no Facebook, bom dia, Jair Bach, Eva de Castro, Nair Gribler, Aloysio Rami, Helene Maria Schmitz-Halba, Dodanirgo Vasque, Marcelo Correa, Sandra Young, Leandro Gustavo Bock, Everaldo Casper, Gilvani Gottschalk, Elenice Herod, Maria Madalena Rinker, Jorge Everson, Otília Brown e Suzana Drum.

0: Agora são 5 horas e 59 minutos, 5 e 59, finalizando por aqui o nosso Acordando com o Imperial, um novo programa. Você vai acompanhar amanhã a partir das 5 horas da manhã.
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2: 6 horas.
0: A palavra de fé e esperança para hoje, terça-feira, 5 de maio de 2026. O título: Honestidade. A humanidade cada vez mais demonstra preocupação com questões transcendentes da vida. A consciência de que viver não se resume a aspectos materiais se dissemina pela sociedade. Fala-se em entrar em contato com a própria essência, em desenvolver a espiritualidade. Independentemente de filiação a determinada corrente religiosa, a ampla maioria afirma acreditar em uma força superior. Isso revela às criaturas buscando identificar a razão da sua existência. Como tudo no universo encontra-se em constante metamorfose e aprimoramento, conclui-se que o progresso é uma das finalidades da vida. As espécies não se transforma repentinamente. Determinadas etapas devem ser vencidas para ser possível atingir a fase seguinte. É como a construção de uma casa. Ninguém inicia pelo acabamento. Faz-se necessário antes providenciar sólida estrutura. O mesmo ocorre com o psiquismo das criaturas. A identificação com as faixas superiores da vida pressupõe o domínio de aspectos básicos do viver. A honestidade é justamente uma das primeiras virtudes a serem conquistadas por quem deseja a paz e a felicidade. O céu não é um local determinado no espaço, mas um estado de consciência, de harmonia com as leis divinas. Mas não é possível harmonizar-se com tais leis sem o rigoroso atendimento dos próprios deveres. Ser honesto implica demonstrar lealdade em todos os aspectos na existência. O homem honesto realiza as tarefas que lhes cabem, com ou sem testemunhas. Mas não há como desenvolver a harmonia espiritual se nem a honestidade ainda foi assimilada. É paradoxal fazer caridade sem pagar as próprias contas. A torpeza dos outros não lhe serve de desculpa. Antes de preocupar-se com a ausência da ética alheia, analise seu modo de viver. Pense em vocês, tem condições de assumir tudo o que faz e diz. A lealdade ele

restrita é uma recompensa em si mesma, pois confere dignidade e autorrespeito. Assim, se você deseja viver em paz, seja honesto. Afinal, a conquista da paz pressupõe poder observar o próprio proceder sem remorso ou sem vergonha. Pense nisso e tenha um ótimo dia.

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1: Filhos José Antônio Neumann e família, Roberto Carlos Neumann, Isabel Cristina Neumann Grins e família, Gerson Henrique Neumann e família, Margarida Neumann e família, Fábio Neumann e família, netos Andreas, Yasmin, Helena, Mariane, Felipe e Marina, familiares Neumann e Hillebrand, demais parentes e amigos, participam do falecimento de Cristina Hillebrand, ontem ocorrido na idade de 84 anos. O corpo será velado a partir das 7 horas na Capela Católica, na linha imperial, e o sepultamento será hoje às 16 horas, com atos de encomendação de corpo presente na mesma capela e após para o cemitério católico São Lourenço Mártir, na linha imperial. Noticiamos o falecimento de Cristina Hillebrand.
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1: Irmãos Maria Reinilda Wolf e em memória, Normélio Link, Cláudio Link em memória, Beno Link em memória, Lúcia Link em memória, Roque Link, Irineu Link, Lírio Link em memória, Belmira Link, Maria Helena Keffer, José Link em memória, Flávia Link, familiares Link, demais parentes e amigos, participam do falecimento de Lauro Link, hoje ocorrido na idade de 85 anos. Corpo será velado a partir das 9 horas na Sala B, na Capela Mortuária São João, na Picada Café, e o sepultamento será hoje às 16 horas, com encomendação de corpo presente na mesma capela e após para o cemitério católico na Picada Holanda, Picada Café. Noticiamos o falecimento de Lauro Link.
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6:11, 6:11, chegando o nosso Bom Dia Amigos e Amigas, aqui na 104,5. Participações na minha página do Facebook, Bom Dia Otília Brown, Suzana Drum, Terezinha Birk, a Fátima Schultz, Neuza Greff, Joãozinho Model, Luiz Helene Niemeyer, também um bom dia pro seu Egon, Fábio Damer, Maria Regina Schaab, Luiz André Schultz, Darcilo Amitzenberg, Lauro João Rico, Abel, a Lindônia, Luiz Ordone from Hong Kong, good morning, good afternoon for you, my princess. Clayton Knorst, der Mann, wo sich nicht mehr sehen gelassen hat, na, ich werde noch, ich bin nicht schuldig, ganz ruhig vorbeikommen dort. Vera Feldkirch, Maria Kloos, Jenny Dilking, Maristela Dilking, Nestor Miller, Dulce Ranikais Wedeker, Dolores Silis, Noeli Willems, Sonny Olbermann, Jandira Spirin Weber, Tadeu Daimling, Bernadette Neukampf, Bettina Gelsimmer, Rosane Schneider, Lisanne Miller, Claudemiro Backes. No nosso WhatsApp também, né? O WhatsApp aqui temos participações também. O bom dia da Elaine Rames. Bom dia, que possamos ter uma boa terça-feira com a proteção divina, ótima programação. O professor Darcy Laduerval, muito obrigado pela consideração, meu amigo. Também o bom dia recebendo aqui da nossa amiga ouvinte, a Geni Godoy, Moro Box, Vongueiras, esposa Maristela, Fábio Dama pedindo homenagem para os aniversários de hoje, Jacinto Veiga, Eugídio Klein, William Lamp, Márcio Zimmermann, Aline Wolf, Andressa Schneider, João Carlos Mattiello, Tânia Berg, Emerson Carvalho, Ademir Wolf. Também o bom dia da Elaine Moraes do Yammertal, Afonso Barco no Pousada da Neve. Bom dia, Paulo Júnior Bock, homenageando hoje a Vone Bock, Márcia Gessner e Maria Petri pelo seu aniversário. Bom dia, linda mensagem, muito obrigado. Ótima terça-feira a todos, Augusto Bacas, lá de São José do Herval. Nosso amigo Joãozinho Volo, bom dia, ótima terça-feira a todos, linda mensagem. Muito obrigado, melhoras da gripe, tô esperando, né? Tô esperando, mas vou ter que tomar hoje, fazer uma mistura lá de limão com mel, com tudo que me ensinaram, inclusive vai alho, né? É, mas depois não pode sair de casa, né? Porque se eu abrir a boca, os caras caem duro, né? Pelo fedor que fica. Bom dia, Belmar Liberal do Yammertal. E a família Meisterling de São José do Hortêncio, Ivan, mandando aí seu bom dia também.

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Agora 6:21, 6:21, temperatura 17,5 graus, a umidade 90%, tempo firme, porém temos nebulosidade, poucas aberturas, 17,2 a sensação térmica. 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Para João, já o Pica-Pau Iglus e Chile, instalações hidráulicas. Mais participações para registrar, recebendo o bom dia também do Fernando Olbermann, também do Chiles. Bom dia, boa terça-feira a todos, o Rodrigo lá de Canela. Bom dia, Paulo Marcho, né? Dois irmãos, Rosemary também de Canela. Página no Facebook, bom dia, Madalena Kuhn, Carmen Arnold, Milton Spira, Almiro Meller e Karina Kussler.

6:25, 6:25. 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Mais participações chegando e a gente registrando por aqui, recebendo bom dia, vamos conferir quem, né? Isto. Ah, sim. Bom dia, linda mensagem, muito obrigado, ótima terça-feira a todos nós. Egídio, Clarice e Malma, nossos amigos aí de São Pedro da Serra, também na minha página no Facebook, Loiri Krieger, Maria Freilich, Nadir Dil, Valdir Westhauser, Mali Schumann, mandando aí o seu bom dia. Vamos seguindo com a boa música pro pessoal aí. Sai dançando, né? Esse que é a nossa intenção, né? É pro pessoal dançar. Não me...

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1: Irmãos Maria Rainilda Wolf em memória, Normélio Link, Cláudio Link em memória, Beno Link em memória, Lúcia Link em memória, Roque Link, Irineu Link, Lírio Link em memória, Belmila Link, Maria Helena Keffer, José Link em memória, Flávia Link, familiares Link, demais parentes e amigos participam do falecimento de Lauro Link, hoje ocorrido na idade de 85 anos. Corpo será velado a partir das 9 horas na Sala B, na Capela Mortuária São João, na Picada Café, e o sepultamento será hoje às 16 horas, com encomendação de corpo presente na mesma capela e após para o cemitério católico na Picada Holanda, Picada Café. Noticiamos o falecimento de Lauro Link.
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1: Filhos José Antônio Neumann e família, Roberto Carlos Neumann, Isabel Cristina Neumann Grins e família, Gerson Henrique Neumann e família, Margarida Neumann e família, Fábio Neumann e família, netos Andreas, Yasmin, Helena, Mariane, Felipe e Marina, familiares Neumann e Hillebrand, demais parentes e amigos participam do falecimento de Cristina Hillebrand, ontem ocorrido na idade de 84 anos. Corpo será velado a partir das 7 horas na Capela Católica na Linha Imperial e o sepultamento será hoje às 16 horas com atos de encomendação de corpo presente na mesma capela e após para o cemitério católico São Lourenço Mártir na Linha Imperial. Noticiamos o falecimento de Cristina Hillebrand.
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1: Agora são 6 horas 39 minutos, 6:39. Bom dia, amigos e amigas, você acompanhando agora aqui na Imperial. Temos mais participações para registrar. Bom dia, muita chuva em Santa Maria do Herval. Informação da ouvinte Jacinta Rinca. É, aqui não tem chuva ainda, né? Não, o asfalto tá tudo seco por aqui, não está chovendo, no momento, pelo menos. Jairo, lá de Noia, também mandando o seu bom dia também do Francisco Stephen, Dois Irmãos, linda mensagem, muito obrigado. Ademar Ana Postazantes, bom dia aos amigos da Imperial. Página no Facebook, o Bom Dia, da Maria Freles, Loiri Krieger, Nadir Dil, também Enio Dimmer, Luiz Carlos Kretz, Vera Lúcia Sousa, Clarice Brauas, Regiane Robert Moraes, Maria Schneider Willi, Adriane Upes, Ilga Neukampf e Leonie Lebens.

0: 6:46.
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2: Bom dia, amigos e ouvintes da Rádio Imperial. Ar mais quente atua sobre o estado. Hoje, em Nova Petrópolis e na Serra Gaúcha, o sol aparece com nuvens no decorrer do dia, mas pela manhã ocorrem períodos de maior nebulosidade, com chance de chuva fraca ou garoa localizada e passageira. A temperatura na madrugada chegou a 15, 16 graus em grande parte da região, mas atingiu 12 graus nas áreas mais altas, especialmente nos aparados. Durante o dia esquenta mais do que ontem e as máximas vão chegar entre 25 e 27 graus. Na quarta e quinta-feira, o tempo seco com sol predomina, mas aparecem algumas nuvens no céu. Haverá maior elevação da temperatura e as máximas devem atingir entre 27 e 29 graus. Na sexta, uma frente fria com muitas nuvens provoca chuva na madrugada e manhã. Há elevado risco de chuva forte localmente e de temporais localizados. Mas no decorrer do dia, uma forte massa de ar seco e frio melhora o tempo com queda de temperatura. As máximas vão ficar entre 16 e 18 graus e as mínimas que ocorrem à noite chegam entre 8 e 10 graus. Da Metsul, Luiz Fernando, na Artigal.
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Agora um amanhecer bem colorido, bem diferenciado aqui sobre Nova Petrópolis, mais um espetáculo da natureza que muita gente perde, porque se esquece de olhar para cima, né? Fica só olhando pro chão. Bom dia, amigos, amigas, você acompanhando aqui pela Imperial.

Mais participações. Oscar Miller lá em Gramado, ligado por lá, né? 17 graus com tempo nublado. Bom dia, ótima terça-feira pro amigo, abraços aí do Bruno Bigger, um grande abraço para você também, obrigado pela foto, né? Também o bom dia da Vânia, Plínio e Cili, a sintonia da Imperial. Nosso amigo Igor Schmidt também mandando seu bom dia.

Facebook, Aninha Freire, Gilvini Pozamay, Lúcia Scholl, Clarice dos Santos, Terezinha Arendt, Romano Guilherme Ullmann, Plínio da Silva, André Casper, Mali Bauer, mandando seu bom dia.

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0: Esposo Arno Boni, filhos Pércio José Boni, esposa Aparecida, Nilson Hari Boni, esposa Valesca, em memória, netos Vitor, Isaías, Michele e Luíse, bisneta Mali, familiares Schumann e Boni, demais parentes e amigos participam do falecimento de Vilonda Schumann Boni, ontem ocorrido na idade de 89 anos. O corpo está sendo velado na capela do cemitério Parque Vale da Esperança e os atos de encomendação de corpo presente serão hoje às 16 horas na mesma capela e após o corpo será transladado para o crematório cemitério Parque das Araucárias em Canela. Noticiamos o falecimento de Vilonda Schumann Boni.
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7:05, 7:05. 17,5 graus a temperatura, 17 graus a sensação térmica. Tempo aí com bastante nebulosidade, poucas aberturas. A umidade em 90%. 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

temperatura 17,5 graus, a umidade 90%, 17,2 a sensação térmica. Bastante nebulosidade, algumas poucas aberturas. Participações no nosso WhatsApp aqui, né? O bom dia da Almira Bort, de Nova Hartz, Caxias do Sul, de Inácio Dresch. Rubens Brandt, da banda de Brandt, Doutor Pedrinho, Santa Catarina, ouvindo Imperial juntamente com o amigo Fabiano Schweder, no trabalho, né? A rebobinagem de motores elétricos. Tá certo, né? Bom trabalho pra vocês aí. Ah, também ele me pede música para a esposa Leonita Krieger Brandt, na casa, ouvindo Imperial. Bom dia também do Anderson Marcho, né? Dois irmãos. Jacinta Hartmann Beschenfelder, lá de São Pedro da Serra. Também Jair Fassbinder, bom dia, excelente terça-feira a todos. Hoje eu vindo no hospital, cuidando do filho, sofreu um acidente de trabalho, mas que coisa, né? Estamos aqui na torcida para que o moço aí se recupere o quanto antes, tá certo, meu amigo? Na minha página no Facebook, bom dia, Suzana Miller, Valene Wolff, Elizabeth Bofler, Clélio Luiz Schneider, João Greff, Vera Regina Greff, Joine Luiz Souza, Celita Stum, Lúcia Brown, Rosalina Reisdorf, Vera Weber, Adriane Inês Malinski, Malichuk e Remira Sichitz, lá de Utsich, também do Romeu Muki.

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7:33, 7:33, o tempo permanece com parcial nebulosidade, 90% a umidade do ar, 17,6 a temperatura, 17,8 a sensação térmica. 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

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Recebendo bom dia também da Teodósia Bueni, Valdemar Neriani e Silvia Letícia lá em Parubé. Picada Schneider, tempo parcialmente nublado. Bom dia do nosso amigo 20 Milicórnio, 22 graus por lá. Página do Facebook, recebendo bom dia Marcos Aurélio Aich, ali de Chabarum, Noemi Maria Verle, Marcos Aurélio Aich, Solange Luiz Miller, Kerta Gessinger, Marcos Prois, Hildo Leix, Nádia Ferreira da Silva Alves, Malise Lippert, Francisco Leides Lourens, Cristiano Prois, Marta Liane e também da Mali Krause.

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3: 7:48, 12 minutos nos separando das 8 horas da manhã, finalizando o Rádio Classificados, patrocínio CCR Máquinas Agrícolas, Círculo Saúde, Ideal Esquadriz, Emagrecendo Gramado. Novo programa amanhã às 7. Registrando ainda participações na minha página no Facebook, bom dia Rosemary Dietrich, Kilmar João Mertens, Alceno Luiz Lenhardt, Lídia Tereza Mugnagna, Márcia Metz, também da Selene Kinzel-Heinzmann.

WhatsApp aqui também, o bom dia da Noraci Angela Olbermandapa, linda mensagem, muito obrigado. Também ouvinte Zé na Batalha, já está quase terminando o programa, é, já estamos aí na finaleira, né? Que Deus te acompanhe, amém. Bom, vou me despedindo, voltarei amanhã a partir das 5 da manhã, uma ótima terça a todos.

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1: Olá, muito bom dia. O tempo com parcial nebulosidade na manhã desta terça-feira, 18 graus e um décimo.
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Muito bom dia, agora 8 horas e 3 minutos, 18 graus e 3 décimos, a temperatura 90%, a umidade relativa do ar, terça-feira, 5 de maio de 2026, entrando no ar a partir de agora o nosso Bom Dia Imperial, após o colega Lindomar.

Por aqui nós vamos chegando, te desejando as melhores coisas possíveis, porque você merece, né? Estamos felizes por estarmos juntos mais uma vez, agradecendo por essa oportunidade de estarmos juntos por mais um dia, né? 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E claro, você amigo, você amiga, é o nosso convidado para nos fazer companhia. E também participar conosco, 5432811510, telefone e WhatsApp ou no site imperial.fm.br. A Inês Siricon e o Inácio Ror do Arroio Bonito São José do Hortêncio, gratidão infinita com este espetáculo por aqui, hein? 6 milímetros de chuva, estão dizendo, né? Linda e verdadeira mensagem, se referindo aí à mensagem do colega Lindomar, deixando um abraço aí para a prima Daniela e também a família em São João do Oeste, de Santa Catarina, que também sempre estão na escuta da melhor. Valeu, queridos! Jairo César Santos, mateando desde cedinho, né? Já na companhia aí do colega Lindomar. E agora segue junto com a gente, né, Jairo? Alô, Alexandre, amigos do Ritz Longo. Tudo tranquilo, Alexandre? Ausgerut. Keep can't I tell, né? Não faz rua, né? Abraço aí pra Dona Vera, toda a turma aí de São José do Hortêncio. Daqui a pouquinho tem 0800. Grupo Momento e a Culpa, 8 e 5.

Lago Azul, vou pedir aos anjos, banda 0800, passa lá e grupo Momento, a culpa. Imperial, 8 horas e 15 minutos.

0: Dia. Bom dia, amigos e ouvintes da Rádio Imperial. Ar mais quente atua sobre o estado. Hoje, em Nova Petrópolis e na Serra Gaúcha, o sol aparece com nuvens no decorrer do dia, mas pela manhã ocorrem períodos de maior nebulosidade, com chance de chuva fraca ou garoa localizada e passageira. A temperatura na madrugada chegou a 15, 16 graus em grande parte da região, mas atingiu 12 graus nas áreas mais altas, especialmente nos aparados. Durante o dia esquenta mais do que ontem e as máximas vão chegar entre 25 e 27 graus. Na quarta e quinta-feira, o tempo seco com sol predomina, mas aparecem algumas nuvens no céu. Haverá maior elevação da temperatura e as máximas devem atingir entre 27 e 29 graus. Na sexta, uma frente fria com muitas nuvens provoca chuva na madrugada e manhã. Há elevado risco de chuva forte localmente e de temporais localizados. Mas no decorrer do dia, uma forte massa de ar seco e frio melhora o tempo com queda de temperatura. As máximas vão ficar entre 16 e 18 graus e as mínimas que ocorrem à noite chegam entre 8 e 10 graus. Da Metsul, Luiz Fernando, na Artigal.
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4: Imperial FM, 8 horas e 21 minutos, 18 graus e meio a temperatura. Gelácia da Vila Seger, um abraço. Wilson José Müller, Alas Kurt Wilson, boa terça-feira. O André Dapper, alô Pigas, tudo certo, tchê? Quanto tempo? Homenageando o pai, o Darcy Dapper, que ontem completou os seus 70 anos. Parabéns ao Darcy, felicidades, muita saúde, tudo de bom sempre. Já já trago banda Castelos. O Odilo Lenz de Caxias, tomando um café, ouvindo a Imperial, bom café da manhã, bom dia. O alô também, deixa eu ver aqui, né, o Ademir Bender de São José do Hortêncio, pedindo banda Periquito, Alas Kurt, Ademir, bom dia. A Geni Godoy, bairro Feitoria, vamos juntos, né, Geni. A Selga Neumann de Campestre Alto, São Pedro da Serra, deixando um abraço para o amigo Eduardo Kohrenborger. Então, tá bom, um abraço. Vou procurar a música aqui, viu, Selga? Obrigado aí pela audiência de vocês. 5432-8115-10, telefone e WhatsApp para você participar com a gente. Vamos de música com a Banda Castelos.

0: Banda Periquito e a valsa Ediantes, Banda Castelos e o flashback do bailão. 8 horas 28 minutos e meio.
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0: 8:31, 18 graus, 8 décimos a temperatura, 89% a umidade relativa do ar. Este é o Bom Dia Imperial desta terça-feira, 5 de maio. 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

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Muito bom dia, Valério, em Barão. Alô, escuto, Valério. Uma excelente terça-feira pro amigo Zé Borges, Sérgio Cezimbra e o Roger, lá em Butiá, ouvindo a gente. Quem mais? Deixa eu ver aqui. Gabriel, queremos escutar uma música da dupla Felipe e Carine, né? Eu e a mãe Iva, estamos sempre na escuta. Um abraço, Ivênia de Castro, de Batinga Norte, Broxir. Obrigado, Ivênia. Também a dona Iva. Já vou trazer agora. Vai ser a primeira, hein, Carine e Felipe. Bom dia, quero desejar um feliz aniversário para minha mãe, a dona Lourdes. Desejo a ela muita saúde e felicidades da filha que a ama muito, a Adriana. Uma música bem alegre para ela. Valeu, Adri! Parabéns a dona Lourdes, felicidades, muita saúde! Jacinta Hartmann Weschenfelder, de São Pedro da Serra. Bom dia, Jacinta! Alô, seu Evandro Stelzer Vistetz, Evandro Alascut, muito bom dia. Colega Maicon Vinga, tudo tranquilo, Maicon? Na escuta em Reta Grande Broxiro, Eduardo Henrique Kohlenborger, desejando uma boa terça-feira para todos, que assim seja, né, Eduardo? Forte abraço ao amigo e tudo de bom.

0: Imperial, 17 minutos nos separando das 9 da manhã. Olaf the Flipper, come with me on board. JM, feliz aniversário. E Karine e Felipe Chenomite. 19 graus, 1 décimo a temperatura. 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

0: Imperial, 11 minutos nos separando das 9 horas da manhã, 19 graus e 3 décimos a temperatura, Francisco Vargas e o Chucro de Berço, especial lá pro pessoal de Butiá acompanhando a gente, o Arione, tá aí tomando um chimarrão com a gente, né? Tá escutando? Opa, como é que é o nome do sogro?
1: Aldo.
0: Olha só, sexta-feira tem o Aniver Show de 17 anos da banda Sul Brás. Estaremos novamente por lá, na comunidade, no Salão da Comunidade de São João de Campos Quevedo, São Lourenço do Sul. Terá banda Sul Brás, também os amigos do San Marino e a transmissão da Rádio Imperial. Estarei por lá na sexta-feira. O Arione já vem aí especialmente tomar um chimarrão e deixar tudo combinado, né, Arione? É pertinho pra mim tomar um chima, né?
1: Logo ali,
0: São Lourenço, a querida e bela São Lourenço do Sul. Bom te ver, cara. Que bom que estás aqui com a gente. Vamos mateando, vamos colocando as prosas, conversa em dia. E sexta-feira tá todo mundo convidado, principalmente o pessoal aí da região sul do estado. É, estaremos por lá então. Gabriel, estamos no chimarrão e a Imperial não pode faltar. Olha só, o Ivo e a Lia Schallenberger, queridos, bom dia. Zelma Batalha, estendo um abraço aí para o mano Gil Cunha. Quem mais aqui? Bom dia, para deixar registrado, passando, rumando a Caxias, na melhor companhia Imperial FM. Olha que legal, obrigado aí pela audiência. Giovanni, o alemão, obrigado pela carona. Queremos desejar um feliz aniversário para Lúcia Bernadette Klassmann. No dia de hoje, são os votos do esposo Roque, filhos Edson, Elton e Simone, o genro Diego, a nora Daia, netas Laura, Betina e Martina, e o Diego da Cidade de Harmonia. É o Diego da Cidade de Harmonia. Valeu, parabéns aí para Lúcia. Felicidades e saúde. Gilberto Carlos Klein, em Três Arroios, curtindo a gente. Tá no trabalho, né, Gilberto? Bom trabalho para ti, amigão. E ainda o pessoal que está nos acompanhando em Balneário Gaivota, Santa Catarina, o Henrique Lutz e a Marisa, sempre ligadinhos com a gente. Valeu!

Imperial, agora 2 minutos nos separando das 9 horas da manhã, musical União Verdes Bosques, e antes teve a banda Herr Schmidt e a Festa do Imigrante. 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

0: 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Pontualmente 9 horas.
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3: Como se fala televisão e rádio em alemão? Por mais que os alemães também tenham importado a sigla inglesa TV, TV, de television, dita em alemão TV, para os aparelhos de televisão, também chamados de TV-Geräte, o aparelho de TV em si, tem uma palavra própria em alemão, Fernseher, ou Fernsehgerät, ou Fernsehapparat, aparelho de televisão. Uma tradução literal de televisão, da origem da palavra em grego, seria Fernsehapparat, aparelho para ver à distância. Que se fosse escrever com as palavras separadas, ficaria Gerät zum Sehen in der Ferne. Complicado, né? Então descomplicaram falando simplesmente Fernseher, tudo junto. E o rádio? A palavra rádio também tem em alemão e é importada de outros idiomas, como também chamam o elemento químico de mesmo nome, rádio, como em radioatividade, Radioaktivität. Mas tem um nome alemão próprio para o aparelho de rádio, Funkgerät ou Rundfunkgerät. Já a emissora de rádio, como no caso da Imperial, é a Radiosender, der Radiosender ou die Rundfunkstation. Mas é bom lembrar que o tema televisão e rádio estão bem conectados. Vamos lembrar da marca alemã de televisores e rádios Telefunken, que fez sucesso no Brasil no século passado e que ainda é forte na Alemanha. Assim, lembre-se, os aparelhos de TV podem ser Fernseher e de rádio Funkgerät, mas não está errado chamar de TV e rádio. Veja o que fica melhor de lembrar. E que outras palavras em alemão você lembra? Mande um áudio para a Imperial. Será uma alegria poder ouvir você.
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5: Nove horas, 5 minutos e meio, 19 graus 4 décimos a temperatura. Tempo firme, sol brilhante entre nuvens, 87% umidade relativa do ar, uma excelente terça-feira a você que nos acompanha. 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Vamos lá, Nelly, muito bom dia, Nelly Dalfert, de Balneário Gaivota, Santa Catarina, tá na escuta do programa, muito obrigado, viu, Nelly? Ilse Eringer Schulz e o Reinaldo Schulz, em Padre Eterno Baixo, e sexta-feira também começa a tradicional Festa da Batata, né, Skatoflufestel, Ilse? Alô, Tília Brown de Dois Irmãos, uma ótima terça-feira para todos, pedindo música, uma música italiana, já vou separar aqui. Rodrigo Gaiteiro do Pedancino tá com a gente. Meu amigo Vilmar Weirich, o Xuxa do táxi, tudo tranquilo, Xuxa? Tivemos a oportunidade de conversar um pouquinho lá em São José do Hortêncio. Obrigado, hein, pela companhia em Três Coroas e a gente agradece sempre pela audiência. Hoje vai uma homenagem especial para a Superbanda 0800, que completa seus 11 anos de trabalho, muita música, o aniversário é da banda, mas o presente é todo meu por participar dos eventos dele. Desejo muito sucesso a eles. A Marilene Juliana Milk, de Alto Feliz, é quem deixa o recado. Valeu, Marilene. Obrigado aí pela audiência e, claro, um abração especial a toda a turma, a todos os amigos da Superbanda 0800. Meu xará Gabriel tá levando a Imperial de carona. Tá no trecho, né, Gabriel? Obrigado aí pela sintonia e pela carona de sempre. 9 e 7.

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7: Imperial, 9:18, 19 graus e 6 décimos a temperatura. Antes nós ouvimos o Cremoni, Helvete Trevelin e ainda Subras, Gelinho e Latão. Bom dia, Imperial. Abraços, José Cláudio em Estância Velha, Mãe Elia, Lourdes, o Faustão em Dois Irmãos, Tatiane, Zanqueta, bom giorno. Alô, Tânia Grumanauer de Sapiranga, homenageando todos os ouvintes e a equipe da Imperial, pedindo música da banda 0800 e parabenizando o pessoal da 0800. Alô, Gilberto Bauer, bom dia, ótima terça-feira abençoada, estamos juntos, né, Gilberto? Obrigado, viu? Quem mais? O Clademir Vergani, Melita Pertilli em Venâncio Aires. Gabriel, hoje os parabéns vão para o filho Wellington, gaiteiro e cantor da banda Doce Encanto. Nosso amigo Vilmar de Portão, uma ótima terça-feira, Vilmar. E parabéns aí para o Wellington, muitas felicidades e muita saúde. Rede e Nelson Fassbinder, bom dia, Alascur.

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José Lourenço da Vila Seca, para o Firmino e também para o Darcy, excelente dia para vocês. 9:19, vamos com a Doce Encanto, porque isso é a felicidade.

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0: DJ Etsy, The Fisher in from Boden, antes, banda 0800, mexendo as cadeiras, e a banda Doce Encanto, isso é a felicidade. 9:30, essa do DJ Etsy, foi pedida do nosso amigo Luiz Lança, né? O Luiz Lança da linha Imperial, desejando um ótimo dia para todos, em especial ao amigo Wilson Medeiros de Humaitá, que é o melhor piloto de aeromodelo da região. Valeu, obrigado, viu, Luiz? Um abraço para ti e também pro Wilson. A gente agradece a audiência, o carinho e a sintonia. 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

Imperial, 23 minutos, nos separando das 10 horas da manhã. Baila, baila, Yunetskirchbahn. 20 graus a temperatura, sol brilhando, algumas nuvens, mas tempo firme predominando. 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Alô, Francisco Iágueda, em Lajeado, pedindo La Montanara. Um abraço para vocês, amigos. Bom dia, Tiago, da Serraria do

Cardoso e Lindolfo Collor. Já já trago Sangue Latino. Zé Tomaszewski e Alizete no Rincão dos Ilhéus, mão na massa e escutando a Imperial. Valeu, Zé. Valeu, Lizete. Bom trabalho. 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Daqui a pouquinho também a primeira edição do Repórter Sicredi.

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0: Orquestra La Montanara, dobrado meia-noite, antes o Sangue Latino, Primeiro Olhar. 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
0: A 30ª edição da Cavalgada da Serra será realizada na próxima semana, entre os dias 14 e 17 de maio, unindo tradicionalismo e turismo em prol da cultura farroupilha. Neste ano, a organização do evento projeta mobilizar cerca de 400 cavalarianos e cavalarianas, que percorrerão mais de 100 quilômetros entre os municípios de São Francisco de Paula e Picaracafé, passando por Gramado. A recepção será no CTG Manotaço, sendo que no sábado, dia 16, na Avenida Borges de Medeiros, em frente ao Palácio dos Festivais, a partir das 10 horas, será realizada uma solenidade para dar as boas-vindas aos participantes, seguida também pela entrega de medalhas alusivas aos 30 anos do evento. Repórter Sicredi volta em uma hora. Vamos por aqui agradecendo a parceria até este momento. 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Aproveito por aqui, deixo bom dia também para a nossa amiga Vone Fritz, do bairro Floresta, em Estância Velha. Alles gut, Vone, uma excelente terça-feira para você também.
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7: Atenção! Inscrições para a 5ª Copa em Costa da Serra de Futsal se encerram essa semana. O congresso técnico será realizado na terça-feira, dia 12 de maio. Mais informações com o Ricardo Elias, pelo 519-9712-0167. Equipes já confirmadas para a 5ª Copa em Costa da Serra de Futsal Regional 2026. Gunners de Dois Irmãos, Propé de Nova Petrópolis, Gaúcho de Ivoti, Continental de Morro Reuter, Rodeio de Presidente Lucena, Gunners de Nova Petrópolis e River de Santa Maria do Herval.
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8: Pontualmente 10 horas da manhã, 20 graus e 7 décimos a temperatura.

Bom dia, Imperial, terça-feira, 5 de maio. 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Abraços, Vando! Olha só, recuperando aí todas as energias lá no alto, né? Voltamos aí de mais de 4 mil quilômetros rodados e hoje uma data extremamente especial, 11 anos da Superbanda 0800, formação de palco, gratidão a todos os fãs, amigos, contratantes e, claro, aos colaboradores da 0800 que fazem tudo valer a pena. Pedindo parabéns, crioulo, claro, vou trazer agora por aqui. Parabéns, viu, Vando, a você, a toda a turma da Superbanda da 0800. O nosso amigo Sidney tá trabalhando e curtindo a programação da Imperial, pedindo uma do Wolfgang Petri. Vamos trazendo sim, valeu, Sidney, bom trabalho!

0: Imperial, 10 horas e 5 minutos, 21 graus a temperatura. A gente vai também ouvir aqui o recadinho do Jonas, diretamente da Central dos Colchões Magnéticos da Ubermag. Bom dia, Jonas!
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0: Musical Encanto de Feliz e o Trenzinho, 10 horas 17 minutos, 21 graus, 3 décimos a temperatura. Vamos fazer o seguinte, meu xará Gabriel tá na linha com a gente também, vai trazer o recadinho desta terça-feira. Gabriel, bom dia!
1: Muito bom dia, Gabriel, meu xará, muito bom dia aos amigos ouvintes ligados na nossa querida 104.5. 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

0: 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Um fortíssimo abraço a todos e um excelente dia.
1: Valeu, valeu, Gabriel. É isso mesmo, é o Dr. Flex e o Mel do Campo, a dica para esta terça-feira. 10 horas, 19 minutos e meio. Muito bom dia, Maria Schneiderville. Grande abraço também, uma ótima terça-feira, nosso amigo João Carlos Veríssimo. O Lauri também desejando um ótimo dia. Rosani Noronha, em Barão, tá com a gente. Mauro Milk, olha aí, ó, no trecho, né, Mauro? E levando a Imperial de carona. Obrigado, viu, pela companhia do amigo. 10h20.

aí o San Marino, ele te trai. 10 horas e 23 minutos. Sexta-feira, dia 8 de maio, Aniver Show de 17 anos da banda Sul Brás, terá Sul Brás e San Marino na comunidade, no Salão da Comunidade São João, em Campos Quevedo, São Lourenço do Sul, com a transmissão da Rádio Imperial FM. Alô, Cristiano Scheifler, tudo certo? Hoje é o aniversário do sogro Jamir Carlos Brambila, 82 anos de vida, diretamente do Arroio do Ouro, e a turma está na escuta por lá. Valeu, Cristiano, abraços a você, a Raquel, e claro, pro Jamir, felicidades, muita saúde ao amigo, aproveitem bastante o dia. Tudo certo, Paulo Yungas e família em Dom Diogo Baixo, na obra da sobrinha Camila Yungas, filha do irmão Gilberto Yungas, esposa Isabel Yungas, um abraço para todos, principalmente para a mãe, a dona Nilce.

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2: Imperial FM, agora 10 horas e 33 minutos, temperatura 21 graus e 8 décimos, a sensação térmica de 30 graus. Tempo firme, sol brilhando na manhã desta terça-feira, dia 5 de maio. E nesta manhã também teremos um bate-papo muito especial com a gerente do Centro de Assistência à Saúde do Círculo Saúde e do Proface, a Ivonete Polidoro Pontalti. Ivonete, primeiramente quero te dar um bom dia, vamos ver se estamos conectados, se você me ouve, tudo bem? Ivonete, bom dia!
3: Bom dia, Gabriel! Opa, e a todos certo. Os ouvintes da rádio também.
2: Estamos juntos, que bom, conseguimos então aí agendar essa entrevista para falarmos sobre um assunto muito importante, falarmos sobre Círculo Saúde e também o Proface, né?
3: Isso, o Proface é um serviço de 23 anos praticamente do Círculo Saúde e nasceu para atender as crianças que também nascem com fissura de lábio ou de palato, né? Então, nós não tínhamos na nossa região um serviço que atendesse as crianças e que desse todos os atendimentos necessários para a reabilitação. Então, nascemos com esse objetivo, somos credenciados pelo Ministério da Saúde e atendemos 49 municípios da região da 5ª Coordenadoria de Saúde.
2: E o Proface foi criado com o propósito de ampliar o acesso, né, aos tratamentos especializados, né, Ivonete?
3: Sim, os pacientes da nossa região que nasciam com fissura de lábio ou de palato eram encaminhados normalmente para Bauru, São Paulo. Imagina o transtorno, né, de ir a

0: até um outro estado para poder atender as suas crianças. E nós, entendendo o sofrimento dessas famílias, iniciamos um serviço. E na medida de que ele foi crescendo, se entendeu a necessidade de que ele fosse ampliado, que tivesse todos os especialistas necessários, né, de forma integral e integrada para facilitar o acesso das famílias e a reabilitação dos pacientes. Sim. Assim, os pacientes não precisaram mais ir a São Paulo e tem aqui na nossa região, né, região nordeste do estado, o atendimento que necessitam.
1: Com certeza, né, fica muito mais próximo, né. E o Proface reúne uma equipe multiprofissional, né? São vários profissionais e de várias áreas também, né, Ivonete?
0: Sim, tu sabe que é uma necessidade de quem nasce com fissura, em função de que a estrutura da face fica comprometida e também pode comprometer a questão funcional, a questão estética, audição, fala, dentição, alimentação. Então, tem uma série de consequências, né, a fissura. Sim. E que precisa dos diversos profissionais no sentido de prevenir as sequelas e também tratar o que já está posto, né, minimizando ao máximo as consequências ruins para esse paciente, uhum, né?
1: As cirurgias, vamos falar um pouquinho sobre o tratamento, também sobre a reabilitação, né? O tratamento, ele é longo, né, Ivonete?
0: Sim, a partir do momento que o bebê nasce, ele precisa em torno de 18 anos da sua vida de tratamento. É claro que isso também vai depender do tipo de fissura que ele tem, a forma como responde ao tratamento. Uhum. Mas, em média, são 18 anos de atendimento, porque até o final da adolescência, né, a entrada na vida adulta, onde a face termina de crescer. Sim. Então, enquanto a face estiver crescendo, os dentes nascendo, né, a fase também de perda de dentes, de vir os dentes definitivos, a questão da fala, todo esse período o paciente precisa ser acompanhado por essa equipe. Uhum. Então, nós temos pediatra, temos cirurgião pediátrico, otorrino, temos ortodontistas, o bucomaxilofacial, o cirurgião plástico, a fonoaudiologia, a psicologia. Então, são muitos profissionais envolvidos na reabilitação do paciente, com certeza. Uhum. E eles atuam de forma integrada. Porque quando nós agendamos o paciente, ele é avaliado por toda essa equipe. Sim. E feito um plano de tratamento também conjunto com a equipe, porque muitas vezes o tratamento de uma área reflete na outra. Sim. Então precisa ser um tratamento casado, né?
1: Casado,
0: né? É combinadinho com a equipe toda, né?
1: Sim. E ele é encontrado muito frequentemente, né? É uma malformação, né, congênita comum, ocorrendo em aproximadamente um a cada 650 bebês no Brasil, né, Ivonete?
0: Sim, isso mesmo. Nós recebemos aqui no serviço, em média, de 5 pacientes novos por mês, né? Então, tu vê que no final do ano são mais de 50 pacientes. Sim. Que ingressam, né, uhum, no serviço e vão permanecer durante muitos anos, né, conosco. E sabes, Gabriel, interessante, porque a gente pensa que somente o recém-nascido inicia o tratamento. Mas não é verdade, porque nós recebemos pacientes aqui de todas as idades. Pacientes idosos, inclusive, ou que nunca fizeram o fechamento do lábio ou do palato, ou que fizeram uma parte em algum momento da sua vida e depois suspenderam e querem retomar. Sim. Então, nós recebemos pacientes de todas as idades, com certeza.
1: Uhum. E também não é só o paciente, também são os familiares, né, Ivonete? Que precisam. Sim. De toda a atenção, explicação, né?
0: Sim, com certeza. Tu sabes que a gente inicia muitas vezes, se o casal que está grávido, né, a mãe grávida,

0: Já sabe que o bebê vai nascer com fissura e muitas vezes o ultrassom, o exame de ultrassom que é feito durante a gestação, já mostra que a criança vai ter essa deformidade da face. Então, nós já recebemos esse casal e já fizemos toda a orientação e mostramos para eles o que lhes causa bastante segurança e uma certa tranquilidade de que eles terão atendimento. Aqui eles serão acolhidos, aqui eles poderão contar com uma equipe. Então, isso minimiza a dor e o sofrimento do nascimento de um bebê, um pouco diferente da expectativa dos pais, né?
1: Com certeza.
0: Porque quem está gerando um filho deseja que o filho não tenha qualquer problema de saúde. E quando isso contraria, né, quando não é o que acontece, a gente costuma dizer que os pais é como se tivesse assim um buraco na vida, né, um buraco numa rede que está sendo aí constituída. Então entra serviço de psicologia, o serviço social, mesmo toda a equipe, ajudando esta família a aceitar este filho, né, e acreditar que ele vai melhorar,
1: Com
0: que vai ter
1: certeza.
0: suporte, que vai ter apoio e que vai ser longo, mas que tem aonde buscar esse auxílio, né?
1: Com toda certeza, né? E ainda agora, como você conversou no início, precisava ir para São Paulo, para Bauru. Hoje,
0: Sim.
1: mais perto, né? O que facilita, né? Mesmo pela dificuldade que a família vai passar, mas pelo menos vai estar mais próximo dos demais familiares, né, Ivonete?
0: Sim, porque muitas vezes a criança vai precisar de muitas etapas de cirurgia. E isso precisa de um suporte da família, né?
1: Com
0: Porque
1: certeza.
0: às vezes é o pai, às vezes é a mãe que vem, às vezes conta com a avó, às vezes com o irmão mais velho. Então, de fato, mobiliza a estrutura familiar. E quando facilita o acesso, com certeza para as famílias também vai facilitar a nível de escola, a nível de emprego. Todos temos necessidade de manter os seus empregos, né? Do sustento da casa, de não faltar à escola.
1: Sim.
0: Então, quando os serviços estão integrados e estão próximos à residência, facilita que esse objetivo seja alcançado, né?
1: Isso aí. Então, há mais de 20 anos, né, a Proface representando aí acolhimento, transformação e novas possibilidades para centenas de famílias, devolvendo não apenas a função e a estética, mas também autoestima, inclusão e qualidade de vida. Para quem quer saber um pouco mais, Ivonete, para quem quer ficar um pouquinho mais por dentro deste assunto que a gente está conversando, talvez tenha algum familiar, algum conhecido, né? Qual é o acesso mais fácil, Ivonete?
0: Olha, nós atendemos pelo SUS e o tratamento pelo SUS é totalmente gratuito. E como é que os pacientes podem chegar ao nosso serviço? Através das secretarias de saúde dos municípios. Municípios que têm unidades básicas de saúde, faz via a UBS. A UBS, por sua vez, deve ter um agendamento na Secretaria da Saúde. E o paciente chega a nós através da Secretaria da Saúde. Todos os pacientes são regulados, tem o dia que vão comparecer, e a partir desse momento que eles ingressam no serviço, todos os outros atendimentos são agendados diretamente conosco. E tu vê, são 49 municípios da região, né? Então, ali, a região toda de Nova Petrópolis, região das Hortênsias, todas, a região Nordeste, toda do estado, os pacientes são encaminhados para nós. Mas com certeza, né, Gabriel, posso deixar o nosso telefone aqui
1: Com
0: do nosso
1: certeza.
0: serviço, caso alguém queira, né?
1: Com certeza, fique à vontade.
0: Tá bem, é 54 30 13 93 30. 54 30 13 93 30. É uma das unidades do Círculo Saúde, né? O Círculo é uma entidade filantrópica e, como tal, nós temos vários serviços à comunidade. E o Proface é um deles, então.
1: Isso aí, o Círculo é referência, né? Então, o Círculo que já está aí em atividade desde 1934, reconhecido como uma das maiores e mais importantes organizações do nosso estado. Ivonete, obrigado, viu, pelo nosso bate-papo, né? Fica à vontade, se você quiser colocar mais algum assunto aí de importância, né, para vocês. E, claro, com certeza podemos agendar um próximo bate-papo aqui com a nossa audiência.
0: Está certo, obrigada pela oportunidade e penso que o que a gente poderia dizer, né, para os pacientes, aqueles que pararam o tratamento, né, por algum motivo, não se iniba de retomar. Sim. Faça isso através da Secretaria da Saúde e os planos de saúde também cobrem, né, o tratamento, mas quem não tem plano de saúde e também quiser fazê-lo através do SUS, saiba que vai ter esse atendimento junto conosco.
1: Isso aí. Muito obrigado mais uma vez, Ivonete. Parabéns pelo trabalho de vocês. Uma excelente semana aí para toda a equipe.
0: Obrigada. Igualmente.
1: Valeu. Agora 14 minutos nos separando das 11 horas da manhã, 22 graus e um décimo a temperatura. A gente traz o bloco comercial. Daqui a pouquinho a gente retorna com o Bom Dia Imperial.
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Da aí o Monte Azul auf den Bergen. 6 minutos nos separando das 11 horas da manhã. 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
0: Os prazos eleitorais estão chegando ao fim, conforme a legislação e calendário do Tribunal Superior Eleitoral. Para ter a participação garantida nas eleições de outubro, a população deve solicitar o título até quarta-feira amanhã, dia 6. A data também limita a transferência do domicílio eleitoral e a regularização da situação do eleitor que estiver em débito com as suas obrigações. No Rio Grande do Sul, o Tribunal Regional Eleitoral realizou plantões nos dois últimos finais de semana, 25 de abril, 1º, 2 e 3 de maio. O objetivo era atender a demanda daqueles que não possuem disponibilidade em dias úteis. Para quem busca regularizar o título, são duas opções: regularização online para quem já possui a biometria e presencial para o eleitor que não coletou. O eleitor poderá procurar qualquer cartório, independente do domicílio. Para quem for fazer o primeiro título de eleitor, vai precisar do RG ou a carteira de trabalho. A CNH é inválida. Menores de idade que completam 16 anos até o dia 4 de outubro estão aptos a formalizar o título de eleitor. A biometria também está sendo coletada. Para saber se a biometria já foi coletada, o eleitor deve se atentar ao período da pandemia de Covid-19, que não teve o registro por parte do TRE. Ou seja, quem fez o alistamento eleitoral entre 2020 e 2021 precisa buscar a Justiça Eleitoral. Além de ir até um cartório eleitoral, as solicitações de mudança do endereço, troca de domicílio eleitoral e regularização podem ser feitas via internet. O único serviço que precisa ser efetuado presencialmente é o primeiro título. Quem possui a biometria deve acessar o site e buscar aí as opções para consultar a situação do título. Qualquer dúvida também pode ser resolvida e esclarecida através do WhatsApp 51 2312 2015. Vou repetir, 51 2312 2015. Repórter Sicredi volta próximo ao meio-dia, fechando mais uma hora do Bom Dia Imperial. 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Um minuto nos separando das 11 horas da manhã.
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0: Funerária Cruz de Malta informa falecimento. Viúva Ivone Freilich, filhos Alexandre Freilich e família, Salete Tomás e família, Adriana Freilich Fassbinder e família, netos, uma bisneta, irmãos, irmãs, cunhados e cunhadas, demais familiares e amigos participam do falecimento de Edio Freilich, ocorrido hoje na idade de 80 anos. O corpo está sendo velado na capela mortuária de Padre Eterno, em Santa Maria do Herval. Sepultamento será hoje às 16 horas, com encomendação de corpo presente na mesma capela e após para o cemitério.

0: cemitério de Santa Maria do Herval. Funerária Cruz de Malta informa com pesar o falecimento de Edio Freiles.
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0: 11 horas e 3 minutos, 22 graus 4 décimos a temperatura, tempo firme, sol brilhando aqui em Nova Petrópolis. Uma excelente terça-feira a você que nos acompanha. Seguimos para a última hora do Bom Dia Imperial. 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Meu amigo Sérgio Fortes de Porto Alegre, com a esposa Clarinha, um excelente dia para vocês. Normélio Chuno, Padre Eterno Ilga está com a gente. Alô, Marli Bauer, abençoada terça-feira para a família. O Leandro Bock, ótima terça-feira, deixando abraço aí para a Joana e o Paulo. Alas Kut, Leandro, obrigado aí pela companhia de vocês. Tudo de bom. Jorge Bilfock, em Pomerode, Santa Catarina. Excelente terça-feira para ti também e para a família. A Inês de Dois Irmãos pedindo uma

Baila Baila dos vizinhos, o Mário Schmitz e toda a turma do Baila Baila. Alô, Gessi do bairro Piá, alô, Gessi, Leandro Momba, como estamos? Tudo tranquilo, tudo certo? Obrigado aí, pessoal do Arroio Bonito, São José do Hortêncio, também na audiência da 104,5. Grupo Lago Azul, 115, bom dia!

0: banda Baila Baila e o Machixe Quebra-Cabeça. Antes teve Lago Azul, Seu Amor é Tudo. 11 horas, 11 minutos. Abração aí pro nosso amigo Paulo Freles, acompanhando a gente. Obrigado, viu, Paulo? Ailvene também conosco. Um grande abraço. Obrigado, né, pela audiência aí na cidade de Estrela. 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

Banda Soprano e o Dobrado 25 de julho. E antes o The Mink, Saudade. Essa do The Mink foi especial lá pro Valdir Collin. Tudo tranquilo aí, seu Valdir? Abração pro amigo. 11 horas 22 minutos, 22 graus e 7 décimos a temperatura. 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

Usler e os amigos Paulo e a Joana Bock. Bom dia, ótima terça-feira a todos. Luiz e Celeci de São João Batista, Santa Catarina. Um dia, sim, com a Imperial e o outro também. Sempre com a Imperial. Que legal, viu, Luiz e Celeci? Sigam sempre conosco. Os nossos amigos trabalhando na obra. Alô, turma, o Paulo Jungas e toda a turma aí, bom trabalho pra vocês, hein? Alessandra de Pinheiros Montenegro pra toda a família. Eloá de São Jerônimo. Quem mais? Família Milk, Lourdes e o Carlos no trabalho com a Imperial. Valeu, valeu, bom trabalho pra vocês. 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FG Aparelhos de Fisioterapia, sempre pensando na saúde da sua família. 11 horas 27 minutos, trazendo aqui o trenzinho Alas Blau e a homenagem às mamães.

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5: Imperial, 11 horas e 33 minutos, 23 graus a temperatura, um lindo dia, sol brilhando nesta terça-feira, dia 5 de maio. E terça-feira é dia de bate-papo com o Dr. Gustavo, hoje acompanhado do Joaquim, falando sobre implantodontia. E neste mês de maio, o mês das mães, e aquela pergunta para você, mamãe, né? Vai passar este mês comendo o que dá? Né? Ou seu filho, né? O seu familiar vai ver mais um mês aí as fotos, né? Em comemoração ao Dia das Mães, sorrindo com a boca fechada nas fotos da família. Aí não dá, né, Gustavo? Bom dia.
6: Bom dia, Alex. Escuta todos.
5: Joaquim, tudo bem?
7: Eu escuto todos os ouvintes.
5: Isso aí, né? Não, e essa não. é a pergunta, a dúvida, né?
6: Exatamente. Essa pergunta, ela é bem... Ela é simples, mas ao mesmo tempo é profunda, né? Porque... É, só quem sabe, nem muitas mulheres que a gente já atendeu, muitas mães, mulheres que foram nos visitar, relatavam isso pra nós, né? Da dificuldade de não ter como não conseguir comer o que gosta, né? Ter que ficar escolhendo os alimentos, né? Então é aquela coisa, esse mês é um mês especial que a gente sempre toca nesse assunto, né? Pra que as pessoas sintam no coração. E aí? Mais um ano? Uhum. Mais um mês... sentindo o mesmo incômodo diário de ter que estar escolhendo os alimentos, né? A gente está aqui justamente para servir de instrumento para algo melhor, né? Para a pessoa voltar a sentir esses momentos simples de maneira diferente, né? Às vezes de maneira... Tem muitas mães que falam para nós que nem lembro mais o que é comer uma maçã. Nem lembro mais o que é ter dente fixo na boca. Nem lembro mais o que é... sentir a temperatura do chimarrão no céu da boca. Sempre tem algo no céu da boca ali, isolando, né? Algo artificial. Ao mesmo tempo, para os filhos, maridos, irmãos, amigos, né? Que testemunham quase diariamente, né? A sua mãe, uma mulher ao lado que não consegue mastigar direito. Ou então, encontra em família, dá um sorriso. Ou bota a mão na boca, não consegue gargalhar. E vai comer, decair algo móvel da boca.
5: Sim.
6: Nas fotos em família, às vezes, ou dá um sorriso, aquele sorriso contido, com a boca fechada, ou com a mão na boca, né? São coisas simples, né? Que às vezes são sinais, às vezes passa despercebido pelos filhos também, nesse sentido, pelo quem tá mais próximo, né? Qualquer parente passa despercebido com a pessoa, porque aí quando escuta isso, vê, bah, aí mesmo, aquelas fotos, ela nem,

0: Nem sorriu.
1: Nem né? sorriu.
0: Uhum. E às vezes tem muita coisa ali dentro guardada, né? Muitos anos passados sem conseguir ter a liberdade de sorrir, assim, sem medo de algo cair da boca, ou não se gostando, né? Porque quem nos escuta e tem algo móvel na boca, ou falta de dente, não precisa ter algo móvel na boca, né? Às vezes falta um dente meio lateral, assim, né? Nem da frente. A pessoa já acostumou há anos e anos sorrir de lado, sorrir de canto, né? tem muito isso. Tem paciente me falando isso. Ah, inclusive, quando a gente vai tirar fotos dos pacientes no início, né? A gente pega o sorriso com a boca fechada, de lado, de perfil. Várias fotos que a gente faz pensando no planejamento do sorriso. As pessoas já... Tem umas que sabem que, não, eu sempre, já tô anos, Gustavo, que eu sempre, quando dou um sorriso, eu já sei que eu tenho que levantar o músculo aqui do rosto pra esse lado. Porque esse eu tenho, do lado de cá eu tenho um buraco ali, eu já nem sorriso muito aqui. Uhum. Pessoas, elas vão se acostumando, né? Criando barreiras, obstáculos, assim, pra não se libertar, vamos dizer, né? Então, é um mês importante nesse sentido. O nosso questionamento é justamente pra isso, pra tocar em, de certa maneira, tocar numa ferida aí, que às vezes as pessoas, né, tá bom assim, não é tanto, não, eu me dou bem com a minha portimóvel, com a chapa aqui, deixa pro final do ano, né? Aí chega no final do ano, aquela coisa, não, vou juntar um dinheiro, vou deixar pro ano que vem. Quando ele passou um ano, dois anos. Continua do mesmo jeito,
1: isso,
0: né?
1: Isso aí.
0: Então, esse é o questionamento hoje é pra despertar nas pessoas, é possível. Comece o quanto antes. E junto com isso, eu tenho que dizer que na nossa agenda de cirurgia, geralmente já tá para 45, 60 dias depois que a pessoa inicia o tratamento com a gente, né? Então, não deixa para pro ano que vem. A pessoa, eu queria estar com meus dentes fixos lá em julho, lá no meio do ano já, tem um evento, tem uma festa, tem uma formatura de um neto, de um filho. Começa agora.
1: Começa agora, exatamente. É
0: isso aí. Joaquim, o que tu acha?
1: E Joaquim, tem que começar agora, né?
0: Começa agora ou deixa pro ano que vem ali?
2: Agora.
1: Muito agora, bom. Isso aí. E a pessoa que quer começar agora, como faz, Joaquim? Qual é o meio de contato? Qual é o telefone?
2: 996-22-2549, lá na casa do discípulo de Jesus.
0: Tá decoradinho, hein? Que espetáculo. Tá
1: decoradinho, né?
0: Amém, isso aí, meu filho.
1: Isso aí.
0: Esse dia nós tava até brincando, porque... Na mochila dele, nós estávamos combinando deixar ali o... Como ele não sabe os telefones nossos, meu, da mãe, então, deixar anotado, né? Daí ele mesmo falou, tá, mas peraí, pai, eu sei o número do consultório.
1: Olha só.
0: Então, assim, um dia tu tiver sozinho de perder, fala o nome do consultório. Isso, o número do consultório.
1: Isso aí. Então, tá legal, Gustavo. Obrigado mais uma vez. Obrigado, Joaquim. Uma boa semana aí
0: muito
1: pra
0: obrigado
1: vocês.
0: Obrigado a todos.
1: Né? E que tô aí.
0: Como é que é? Fala que não deu pra escutar,
2: Joaquim. Isso, next, amor.
1: Olha isso aí. Até a próxima semana.
0: Até a semana que vem, pessoal. Muito obrigado.
1: Valeu. Bom. 22 minutos nos separam do meio-dia. Rapidinho por aqui, eu quero aproveitar também e atualizar alguns recados. O Luciano Lechner está nos acompanhando lá em Nova Renânia. Ermina Nais de Santos Reis, homenageando a mana Sila Nit Mafacioli, que hoje completa mais um ano de vida. Parabéns, felicidades e muita saúde. Um abraço, quero mandar um abraço pra Vone e pro Henrique da Zirgut, na companhia da Imperial. Valeu, abraços aí pra Vone e também pro Henrique, recadinho da Daia. A Miriam de Novo Hamburgo, em Tupandi, fazendo panqueca para o almoço, ao som tempero da Imperial, né? Isso aí, Dia das Mães, este ano vai ser mais do que especial, com as filhas sendo abençoadas com essa graça. Que legal, nosso grande amigo Luiz Carlos Morschel, em Tupandi, já trago a música do 0800. E a Luísa Maria de Teresina, no Piauí, curtindo a nossa programação. Obrigado, já trago os atuais. Oscar para Rosa Júlia Pereira. Valeu, brigadão aí pela sintonia de vocês. Musical Encanto, para quem pediu.

agora 0800 e antes o musical Encanto de Feliz. 14 minutos nos separando do meio-dia e a gente reforça aqui mais uma vez sobre a promoção aqui da Imperial FM, né? 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

0: Imperial, 7 minutos nos separando do meio-dia, atuais e a bela romântica. 23 graus e 4 décimos a temperatura. O Ademir Conte em Estância Velha, músico da banda Macega Show, sempre na escuta, todos os dias, de manhã até a noite, sempre com a Imperial, né, seu Ademir? De Gravatal, o bom dia da Lúcia Stefan, Iria Schneck e a Noemia Seibel, aproveitem. A Marlene Ruman Eninger, de Gramado, tudo bem, Marlene? 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O abraço, deixa eu ver aqui também o bom dia do nosso amigo Antônio Marquioro, obrigado. Tony Chaves também com a gente. Abraços aí pro nosso amigo Luiz Carlos Morschel, Rodrigo Gaiteiro tá com a gente, Zelma Batalha, Karina Kustler em Nova Hartz. Obrigado também a Carolina Dalcinho, olha que legal, Carol, obrigado pela tua audiência. É, no sábado estivemos juntos aí na festa do Aipim, junto com o papai Flávio Dalcinho, né, Carol? Obrigado aí pela companhia, sempre bom rever os amigos, encontrar a família. 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
0: O Rio Grande

0: Do Sul deve enfrentar uma semana de grande variação nas temperaturas, com frio intenso no início, calor fora de época no meio da semana e a chegada de uma nova massa de ar polar nos próximos dias. De acordo com a Metsu Meteorologia, os primeiros dias da semana foram marcados por temperaturas baixas, especialmente em cidades de maior altitude, como São José dos Ausentes e Cambará do Sul, onde os termômetros chegaram próximos ou abaixo do zero grau. A partir desta terça-feira, uma massa de ar quente começa a atuar no estado, elevando rapidamente as temperaturas também na serra. As tardes devem ser agradáveis e quentes, com máximas que podem se aproximar dos 30 graus em municípios da região. O pico do calor ocorre entre quarta e quinta-feira, dia 7, quando algumas cidades da serra podem registrar temperaturas acima da média para maio. A partir de sexta-feira, dia 8, uma nova massa de ar polar avança sobre o Rio Grande do Sul e derruba novamente as temperaturas. Na Serra Gaúcha, o frio deve ser mais intenso, com mínimas aproximadas a zero grau e possibilidade de marcas negativas nas áreas mais altas entre o fim de semana e o início da próxima semana. Há ainda previsão de geada, que pode ser ampla na região e empacar aí as áreas rurais, né? Então, informação que a gente traz aqui no Repórter Sicredi, que retorna hoje à tarde na programação da Imperial.
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0: Filhos José Antônio Neumann e família: Roberto Carlos Neumann, Isabel Cristina Neumann Grins e família, Gerson Henrique Neumann e família, Margarida Neumann e família, Fábio Neumann e família, netos Andréas, Yasmin, Helena, Mariane, Felipe e Marina, familiares Neumann e Hillebrand. Demais parentes e amigos participam do falecimento de Cristina Hillebrand, ontem ocorrido na idade de 84 anos. O corpo está sendo velado na Capela Católica, na linha Imperial, e o sepultamento será hoje, às 16 horas, com atos de encomendação de corpo presente na mesma capela, e após para o cemitério católico São Lourenço Mártir, da linha Imperial. Noticiamos o falecimento de Cristina Hillebrand. Esposo Arno Boni, filhos Pércio José Boni e esposa Aparecida, Nilso Rari Boni e esposa Valesca em memória, netos Vitor, Isaías, Michele e Luíse, bisneta Mali, familiares Schumann e Boni, demais parentes e amigos participam do falecimento de Vilonda Schumann Boni, ontem ocorrido na idade de 89 anos. O corpo está sendo velado na capela do cemitério Parque Vale da Esperança e os atos de encomendação de corpo presente serão às 16 horas na mesma capela e após o corpo será transladado para o crematório e cemitério Parque das Araucárias em Canela. Noticiamos o falecimento de Vilonda Schumann Boni.
1: 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Funerária Jung de Nova Petrópolis informa: falecimento.
0: Irmãos Maria Rainilda Wolf em memória, Normélio Link, Cláudio Link em memória, Beno Link em memória, Lúcia Link em memória, Roque Link, Irineu Link, Lírio Link em memória, Belmira Link, Maria Helena Keffer, José Link em memória, Flávia Link, familiares Link, demais parentes e amigos participam do falecimento de Lauro Link. hoje ocorrido na idade de 85 anos. O corpo está sendo velado na sala B, na Capela Mortuária São João, na Picara Café, e o sepultamento será hoje às 16 horas, com encomendação de corpo presente na mesma capela e após para o cemitério católico, na Picada Holanda, em Picada Café. Noticiemos o falecimento de Lauro Link.
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0: Funerária Cruz de Malta informa falecimento. Viúva Ivone Freilich, filhos Alexandre Freilich e família, Salete Tomás e família, Adriana Freilich Fassbinder e família, netos, uma bisneta, irmãos, irmãs, cunhados e cunhadas, demais familiares e amigos participam do falecimento de Edio Freilich, ocorrido hoje na idade de 80 anos. O corpo está sendo velado na capela mortuária em Padre Eterno Santa Maria do Herval. Sepultamento será hoje às 16 horas com encomendação de corpo presente na mesma capela e após para o cemitério de Santa Maria do Herval. Funerária Cruz de Malta informa o falecimento de Edio Freilich.
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0: Meio-dia, 2 minutos, fechando por aqui o Bom Dia Imperial desta terça-feira. 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Deixa eu aproveitar aqui ainda e trazer o recadinho da Geni, desejando aqui uma boa tarde. A Rosane Klein também por aqui querendo participar do sorteio, né? 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Samuca tá chegando para comandar o Tá na Mesa e a programação da tarde da Imperial. Agradeço a todos pela audiência, desejo a todos um bom almoço, uma excelente tarde. Fiquem com Deus, amanhã tô de volta ao meio-dia. Até lá!
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Olá, gente, meio-dia, 8 minutos, 23 graus e meio a temperatura, tempo firme aqui em Nova Petrópolis e no ar a partir de agora o nosso Tá Na Mesa até às 13 horas. Para você que está no teu horário de almoço, turma que nos acompanha também na estrada, no trabalho, nosso desejo de uma super tarde desta terça-feira, dia 5 de maio. 98335252 Agro Tannenwald, na rua Vicente Prieto, 8383, no Pinhal Alto, Nova Petrópolis. 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Já aproveito para mandar um abraço pro André Dill, tá com a gente em Heidelberg, na Alemanha, ouvindo a gente pelo app, né? Mandando abraço pra família aqui de Nova Petrópolis, pra equipe da rádio, e estará chegando por aqui dia 25 de maio para visitar a família e os amigos. Olha que legal! E será muito bem-vindo aqui na rádio, sim, viu, André? Maravilha, abraço pra vocês aí, viu? Obrigado pela companhia e já já estão por aqui, né? Alô, Carolina Dalcin, bora trabalhar! O que saiu de almoço aí? Não mandou o cardápio hoje, Carol? Abraço aí pra turma, viu? Vamos lá com Montanari, meio-dia e 10.

Meio-dia e 14 agora, né? 23.7 a temperatura, chegando às notas e comunicações por aqui. Eu fui provocar a Carol e ela me manda que tem salmão no almoço, mas que chique, hein? Valeu, Carol. Abraços, viu? Olha, gente, as notas e comunicações chegando no dia 2 de junho, uma terça-feira, a Prefeitura de Nova Petrópolis, por meio da Secretaria Municipal de Agricultura e Meio Ambiente, promove a coleta de embalagem de agrotóxicos no interior do município. Para atender o maior número de agricultores, haverá duas rotas de coleta, ambas com início às 7 horas. Nessa edição, a administração municipal conta com apoio das empresas Agrimar e Vacaro, que promoverão a destinação correta dos materiais recolhidos. A ação integra a programação do mês do meio ambiente. Por meio da Secretaria Municipal de Agricultura e Meio Ambiente de Nova Petrópolis, é convocação para os produtores rurais do município para participarem da pesquisa Suínos Acelvajados, percepção de presença e seus impactos no Brasil, do Ministério da Agricultura e Pecuária. O objetivo é coletar dados sobre a circulação desses animais, javalis e seus híbridos, e os danos causados às propriedades. A participação é fundamental para que o governo federal possa planejar ações de vigilância, monitoramento e manejo de forma eficaz. A pesquisa pode ser respondida até o final deste mês, por meio do link disponível nas redes sociais ou site da Prefeitura de Nova Petrópolis. A Secretaria do Meio Ambiente e Agricultura de Nova Petrópolis informa também que os produtores rurais do município já podem fazer o seu cadastro no Programa Municipal de Mecanização Agrícola para incentivo em óleo diesel, sementes diversas e fertilizantes. O prazo de inscrição e solicitação de ressarcimento e entrega dos recibos vai até o dia 13 de novembro. A inscrição deve ser realizada sempre de segunda a sexta, das 8 às 12 e das 13h10 às 16h40, na Secretaria Municipal de Agricultura.

0: e meio ambiente. Meio-dia 16 agora, a gente vai para um espaço comercial, na volta tem mais música e é claro, né, a tua participação. Vai mandando aí teu recadinho, 54-3281-1510.
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Tá aí, Banda Havaí, agora meio-dia, 25 minutos, 24 graus a temperatura. 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Abraço pra Vanessa, tá na companhia da gente. Pede música com o Rogério Magrão, tô trazendo agora. Alô também pra o André, né? O André Reginato de Farroupilha, turma aí no...

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3: Olá, associados, clientes e demais ouvintes. Está no ar o Contato Direto da Sertel com a jornalista Bruna Becker. Associado, lembramos que você pode prestar homenagens a familiares e amigos no Jornal Sertel. Casamentos, formaturas, aniversários, confirmação, bodas e nascimentos podem ser homenageados no jornal da sua cooperativa, que está atualmente com uma tiragem de 70 mil exemplares e também disponível na versão digital no site da Sertel. Para homenagear é muito simples, basta acessar o site sertel.com.br, clicar na aba Comunicação e posteriormente em Jornal Sertel. As equipes técnicas da Sertel realizam hoje melhorias no sistema elétrico das seguintes localidades: Campestre, em Salvador do Sul, Arroio do Meio, Marques de Souza, Forquetinha e Boqueirão do Leão. Já as equipes que realizam podas e roçadas na vegetação próxima da rede elétrica atuam em Rui Barbosa, Canudos do Vale, Campestre Baixa, em Salvador do Sul, Travesseiro e também em Rui Barbosa, em Pouso Novo. Jovens de até 25 anos, funcionários da cooperativa, participaram na terça-feira passada do Open COP, um evento de capacitação promovido pelo Comitê de Jovens da Sertel. Entre as temáticas do dia, cooperativismo, inovação e muita troca de ideias para pensar o futuro. O analista da Scope, Arthur de Andrade, foi um dos painelistas do evento. Segundo ele, as criações de comitês são fundamentais para a evolução das cooperativas e também para a juventude.
4: É muito interessante, muito bacana assim, presenciar, principalmente a gente vem sentindo esse aumento da demanda por essas capacitações que o sistema oferece. A Scope constitui um planejamento também dessas ações para ajudar a cooperativa nesse momento assim, de formular, de constituir um comitê. E é muito gratificante assim, a gente ver que vem aumentando essa demanda. Então, mais cooperativas procurando, mais cooperativas se engajando nessa causa assim, e procurando constituir

0: comitê, pensar no futuro dos jovens, na sucessão dentro da cooperativa. Então, presenciar esse movimento aqui na Sertel, acho que é muito gratificante, assim, porque demonstra assim, um número grande de jovens preocupados com essa questão, a cooperativa buscando esses jovens para dentro também da sucessão, para dentro da cooperativa, inserindo essa pauta da juventude assim, dentro do cooperativismo. Então, pensar o futuro da cooperativa é também, né, trazer os jovens para esses momentos, para que eles possam participar da tomada de decisão, estarem mais qualificados, se sentirem pertencentes também dentro da cooperativa. Então, é muito gratificante ver esse movimento crescendo. E eu acompanho ali desde o comitê também estadual, já há uns 3 anos, e é uma demanda que a gente vem notando, assim, que só cresce o interesse, o engajamento. Então, é muito gratificante mesmo, assim, poder fazer parte dessa construção.
1: Arthur, por que o jovem deve fazer parte do cooperativismo?
0: O cooperativismo é um modelo assim, que quando a gente começa a entender e começa a conhecer um pouco melhor, vai encantando, porque ele tem uma causa muito bonita assim, de preocupação com o social, preocupação com a região onde a cooperativa está inserida, e não só essa questão do social, mas com um olhar muito forte para o econômico também. Então, para a gente poder ter essas ações de sensibilizar jovens para pensar na região, pensar o impacto social que a cooperativa gera, a gente precisa ter uma cooperativa fortalecida financeiramente, com indicadores, com dados, então com uma gestão muito fortalecida. Então a cooperativa se prepara o econômico para gerar também um impacto social lá na frente. Então quando a gente começa a entender esse modelo, assim, que não é o lucro pelo lucro, tem a questão das sobras, então de trazer isso para o cooperado, de trazer para quem está de fato lá na ponta assim, do negócio, e trazer esse resultado que gera muito impacto na região onde a cooperativa está inserida, é muito gratificante. Assim, tu começa a perceber que é um impacto enorme e que foge, às vezes, dos muros ali só da cooperativa. É um impacto na região mesmo. Até mesmo o impacto ambiental, o impacto social na região. Então, isso é muito gratificante. Assim, quando a gente começa a entender essa proposta diferenciada, realmente faz muito sentido. Assim.
1: Você ouviu o analista da Scope, Arthur de Andrade. Muito obrigado pela sua companhia e uma ótima tarde.

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7: Legal, gente. Agora 23 para 1, 24 graus. 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E também conosco a turma aí de Santa Cruz do Sul. Alô, Traude Capel, né? Tá na companhia da gente. Pediu e tá curtindo aí pra aproveitar no intervalo, né, Traude?

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Legal, gente. 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Chegando o nosso festa e baile aqui dentro do Tá na Mesa. Nessa sexta tem o Aniversário em comemoração aos 17 anos da banda Sul Brás, no Salão da Comunidade São João, em Campos Quevedo, São Lourenço do Sul. É animação da banda Sul Brás e San Marino, com transmissão da Imperial. Sábado, dia 9, jantar baile do Rei e Rainha do Bolão, na Sociedade Joaneta, com os Cometas e Super Banda Santa Cruz, também com transmissão da Imperial. Jantar baile de coroação do Bolão, o Kenneth Paul, na Sociedade Juvenil, em Linha Temerária. Animação da banda Momentos. De 8 a 17 de maio, a 26ª Kartoffel Fest em Santa Maria do Herval. E também, de 8 a 21 de junho, na sexta, sábado e domingos, das 10 às 19 horas, acontece a Tricofest no Centro de Eventos de Nova Petrópolis. Faltando para uma, 24 graus. Os atuais.

ist in Sicht. Andy Schaeffer aqui na programação, agora 6 para 1, já na reta final aqui do nosso Tá Na Mesa. Vou deixando abraço pro nosso amigo Arsênio lá em Portão, né? Tá na companhia da gente. Avelida também em Ivoti. Valeu, turma. Abraços, viu? Obrigado aí pela audiência. 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Muito bem. Seguimos juntos, né? Até às 16 horas. Daqui a pouquinho já também com o programa A Tarde é Nossa.

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1: Funerária Cruz de Malta informa falecimento. Viúva Ivone Freles, filhos Alexandre Freles e família, Salete Thomas e família, Adriana Freles Fassbinder e família, netos e uma bisneta, irmãos, irmãs, cunhados, cunhadas e demais familiares e amigos participam.

0: falecimento de Edio Freiles, hoje ocorrido na idade de 80 anos. O corpo está sendo velado na Capela Mortuária Padre Eterno, em Santa Maria do Herval, e o sepultamento será hoje às 16 horas, com encomendação de corpo presente na mesma capela e após para o cemitério de Santa Maria do Herval. Funerária Cruz de Malta informa o falecimento de Edio Freiles. Imperial, 13 horas, 1 minuto.
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Vamos lá, gente, 24.4 a temperatura, calorzinho já nessa tarde, né? Tendência de temperatura com elevação, tempo firme, né? Nessa tarde de terça-feira. Vamos lá e vamos seguindo, né? A partir de agora com o programa A Tarde é Nossa, para Volone Becker, padaria, confeitaria, biscoitos e cafeteria, na BR-116, quilômetro 229, no bairro Travessão, em Dois Irmãos, fone 51-2211-0100. 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Vamos que vamos, 54-3281-1510, você manda aí o teu WhatsApp, participa com a gente. Vamos junto por aqui, né? Tarde bacana dessa terça-feira com Indústria Musical.

Tá em Monte Carlo, mais uma vez, antes da indústria musical, eu e ela, 1:11, agora 24 graus e meio a temperatura. Alô para nossa amiga Rosaninha em Barão, acompanhando a gente, também o Romeu Canal em Carlos Barbosa, pede os atuais, né, Romeu? Vamos lá então.

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5: Legal, gente, 1h19 agora, 24,5 graus, a temperatura. Abraço para o Marino Flaren, Carlos Barbosa, nos acompanha, pede música. Egídio em Sapiranga, pede também o Monte Azul, desejando a todos uma ótima tarde. Abraço pro seu Geraldo, pra dona Ângela em Novo Hamburgo, pedem o Recanto da Serra, essa já tá no ponto, roda agora, hein? Especial para vocês. Também a Ivete Wes em Caxias do Sul, pede música com Passarela, já vai no bloco também. Assim como o Ari, né, que também tá com a gente, pedindo música por aqui. Quem mais está na companhia? Também o recadinho da Tati Martins. Abraço para Tati, toda a turma aí, né? Especial aos colegas do Fink Supermercados de Picada Café e Dois Irmãos, pedindo Banda 10. Trago já daqui a pouco também, tá bom, Tati? Valeu, valeu. 1:20.

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2: Legal, 1h32, agora 24 graus e 8 décimos a temperatura. Vamos seguindo por aqui, gente. Tem recadinhos da nossa audiência através do WhatsApp, né? Deixa eu atualizar aqui, vamos lá. É, a Alessandra de Pinheiros Montenegro, homenagem pro tio Antônio, tá de aniversário hoje, né? Também, parabéns, aliás, o amigo Alberto Kerber, o tio João, o tio Luiz, toda a turma lá acompanhando a gente também, maravilha. Grande abraço para vocês aí, viu? É, quem mais tá com a gente? Deixa eu mandar abraço também pro pessoal lá em Bagé, né? O Poeirão lá de Bagé, da Fazenda, na Fazenda em Bagé, ouvindo a gente. Olha que bacana a região da campanha, hein? Pedindo uma da banda Os Luca. Nossa, a turma foi fundo aí no baú hoje, né? Vamos trazer Os Luca aí. Especial pro amigo Bugrão, a turma que tá acompanhando lá. E ele gosta bastante dessa música. A gente vai recordar em seguidinha aí, né? Bem antiguinha essa aí, aliás, com Os Luca. Beleza, vamos botar aqui, ó. Só Por Amor vai tocar daqui a pouquinho. Aqui na programação. Aliás, bloco do ouvinte chegando, né? Só participações por aqui. O nosso amigo Marino que pediu Rainha chega agora, turma lá de Carlos Barbosa. Já já tem a Colônia Alemã, tem Banda 10, tem os Luca e por aí vai.

0: Tá aí, do fundo do baú, hein? Bandos Lucas, Só por Amor, antes Banda 10, Marte ou Saturno, Nova Alegria, Colônia Alemã e também o Rainha com a Vida de Cachorro. Alô, família Milk, na companhia da gente, estão na lida aí do Manhoco, né? Valeu, alô Carlos, alô Lourdes, aquele abraço, obrigado, viu, pela companhia de sempre também. Espaço comercial, nós já voltamos.
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Tá aí música com o Canecão do Vale, Pedro e Paulo, antes Kastelruther com Mein Zuhause. Muito bem, e reta final já aqui na primeira hora do nosso programa Tarde Nossa para Volony Becker em Dois Irmãos, no bairro Travessão. 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
1: Como se fala televisão e rádio em alemão? Por mais que os alemães também tenham importado a sigla inglesa TV, TV, de television, dita em alemão TV, para os aparelhos de televisão, também chamados de TV-Geräte, o aparelho de TV em si, tem uma palavra própria em alemão, Fernseher, ou Fernsehgerät, ou Fernsehapparat, aparelho de televisão. Uma tradução literal de televisão, da origem da palavra em grego, seria Fernsehapparat, aparelho para ver à distância. E se fosse escrever com as palavras separadas, ficaria Gerät.

0: zum Sehen in der Ferne. Complicado, né? Então descomplicaram falando simplesmente Fernseher, tudo junto. E o rádio? A palavra rádio também tem em alemão e é importada de outros idiomas, como também chamam um elemento químico de mesmo nome, rádio, como em radioatividade, Radioaktivität. Mas tem um nome alemão próprio para o aparelho de rádio, Funkgerät ou Rundfunkgerät. Já a emissora de rádio, como no caso da Imperial, é a Radiosender, der Radiosender ou die Rundfunkstation. Mas é bom lembrar que o tema televisão e rádio estão bem conectados. Vamos lembrar da marca alemã de televisores e rádios Telefunken, que fez sucesso no Brasil no século passado e que ainda é forte na Alemanha. Assim, lembre-se, os aparelhos de TV podem ser Fernseher e de rádio Funkgerät, mas não está errado chamar de TV e rádio. Veja o que fica melhor de lembrar. E que outras palavras em alemão você lembra? Mande um áudio para a Imperial. Será uma alegria poder ouvir você.
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8: Imperial 2:06, 25 graus, tempo bom aqui na Serra Gaúcha. Nós vamos seguindo com o programa A Tarde Nossa, segunda hora já, né, aqui da programação. 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Parceiros da gente por aqui a partir de agora até às 3. E você, claro, nossa maior parceria, né? A turma que tá com a gente nessa tarde de terça-feira. E é claro, a gente aguarda aí a tua participação, o teu recadinho no nosso 54-3281-1510. Seja pelo WhatsApp, pelo telefone, pelo site também, né, da Imperial, onde você pode participar. imperial.fm.br. A dica também é siga nas redes sociais, né? Confira aí os programas, enfim, confira também as notícias, as novidades, né? As coberturas da Imperial, tudo lá no Instagram, também no Facebook e, claro, no YouTube, né? Onde a Imperial também transmite os seus programas, assim como o nosso CareFest logo mais hoje à noite, né? Vamos lá, abraço pro nosso amigo Ismael Arnold na companhia. Grande Ismael, turma do novo do Música União, né? Valeu, meu guri, abraços. Zé Borges em Butiá também, e toda a turma, é aquele abraço, viu? Obrigado pela audiência de sempre. 2:08. Vamos com o Paulinho e Fábio no bailão. Caso marcado, não se mexe.

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Tá aí pra recordar a musical Encontro Sonhos aqui na Imperial, 2h22, agora 25.3 a temperatura. Registrando por aqui a participação do Ricardo, né? Tá com a gente, pediu Brilhação, daqui a pouquinho tá chegando na programação. A Geni vai nas caronas aí, né, Geni? Abraço também, viu? Obrigado aí pela audiência. 54-3281-1510, manda aí o teu WhatsApp, participa com a gente. 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
1: Muito bem, agora 2h32, hora de conferir os números da loteria, extração das 14h.

0: 2020, desta terça-feira. Quinto prêmio, 5.963, 5.963. Quarto prêmio, 5.333, 5.333. Terceiro prêmio, 9.748, 9.748. Segundo prêmio, 8.501, 8.501. E o primeiro prêmio, 6.221, 6.221. 6.221 é o primeiro prêmio. Vamos mandar abraço para nossa amiga Carol, né? Alô, Carolina Dalcinha, a turma tá no Pilates aí, né? Acompanhando a gente. E os alunos, o Wildo e a Nelci, pediram para ouvir música. É, tem que fazer devagarinho, né? O Pilates é uma... Embora seja... Eu não consiga fazer, né? Porque precisa bastante flexibilidade, força. Mas a turma quer dar uma agitada aí, pelo jeito, né, Carol? Abraço para vocês todos aí. Uma excelente tarde. E vamos então com a banda 0800 aí, pedida da turma, tá bom? 2h33.
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Tá aí 0800 aqui na nossa programação, 24 para as 3 agora, 25.3 a temperatura. Mandar um abraço pro meu amigo Luiz Carlos Morschel, amigos em Tupandi, né? E o Luiz que recentemente compôs música especial pra neta, né? Música que faz bastante sentido realmente agora na época do Dia das Mães, né, Luiz? Então vamos ouvir juntos aqui a linda criatura. Valeu, professor, abraço!

0: Querido Deus, sou imensamente grato por permitir que o sangue que herdei dos meus antepassados possa continuar pulsando nas veias dos meus herdeiros. 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

0: Beleza, agora 17 para as 3, Montanari com duas águias, antes o Luiz Carlos Marshall, né, e também banda 0800. Vou mandar abraço por aqui para a turma acompanhando a gente também. Alô, Flávio e Lourdes Birk. Ok, maravilha, abraço para vocês aí. Obrigado pela audiência, viu? Já tem o Mauro Harf também cantando por aqui. Deixa eu ver aqui, Letícia Pimentel, do Rio de Janeiro, mandando um oi para todos do ateliê Gamu, né, de Nova Petrópolis. Beijo pro namorado Adriel, legal, valeu Letícia, abraços, viu, obrigado aí pela companhia. Todo recadinho especial aí pra turma então também. Eu vou para um breve espaço comercial, na volta tem mais música chegando agora, 16 para as 3.
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Banda Monique, Panela Velha, agora 11 para as 3. Daqui a pouquinho o repórter Sicredi, 25.3 a temperatura. Abraço ainda para o nosso amigo Rock Becker lá em Bom Princípio, na companhia da Imperial. Pediu o som livre, está chegando agora. Daqui a pouquinho também tem o Mauro Harf, né, para quem eu fiquei devendo. Vamos com som livre, daqui a pouquinho o nosso repórter Sicredi.

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0: A Prefeitura de Morro Reuter está com inscrições abertas para o concurso público. São 16 vagas com escolaridades de nível superior completo, ensino médio completo e fundamental completo e incompleto. Dentre eles, 13 são para professor. A prova também é destinada para a formação de cadastro reserva. A remuneração prevista varia de R$ 2.092,60, mais insalubridade, e R$ 5.864,07. Além disso, a vale alimentação no valor de R$ 670 para todos os cargos. As inscrições serão realizadas até o dia 29 de maio, somente através do site da Fundatec, coordenadora técnica administrativa do certame. Os valores das taxas de inscrições variam de R$ 45,30 para nível fundamental, R$ 90,60 para nível médio e R$ 135,90 para o nível superior. A aplicação da prova teórico-objetivo está prevista para o dia 28 de junho. Vale lembrar que o candidato aos cargos de professores deverão realizar também prova de redação e será realizada no mesmo dia. As demais exigências para cada cargo podem ser consultadas no edital do concurso. Agora 5 faltando para as 3, 25 graus e 3 décimos a temperatura. Nós fechamos mais uma hora, né, aqui do nosso programa Tarde Nossa. E lembrando que o repórter Sicredi retorna em uma hora. 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Agora 4 para as 3, para quem havia pedido, o Mauro Harf, Amizade Verdadeira, chegando por aqui.

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4: Legal, gente, 13:05 agora, 25.3 a temperatura, e nós seguimos com o programa Tarde Nossa. 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E a gente tá por aqui te fazendo companhia, né? Até às 4 da tarde, trazendo aí o teu recadinho, a tua pedida também, né? Vamos lá, mandar abraço pro Gabriel Fritz, tá na companhia da gente. Não consegui ouvir bem o teu áudio e os demais que estão contigo, ouviu, Gabriel? Mas o já vi que o Gabriel tá na lida aí, né? Tá na lida com o trator e ouvindo a Imperial aí. Que beleza! Grande abraço, Gabriel. Bom trabalho pra ti e pra turma toda aí, né? Pediu Mato Grosso e Matias, que a gente daqui a pouquinho tá trazendo aqui na programação. Vamos com Brilha Som, né? A turma havia pedido mais cedo, 13:06.

0: Legal, gente, agora 13h13, ouvimos o Mato Grosso e Matias, idas e voltas aqui na Imperial, antes Brilha Som com o Negão, né? A música Louco Apaixonado. Vamos mandar abraço pra Ilvene, tá com a gente, né? Hoje tem umas artes aí pra aprontar na rua, né? E ao som da Imperial sempre, né? Abraço, Ilvene. Quem mais com a gente? Alô, Marisa de Parobé, também tá na sintonia, pede o Cleiton Borges, já vou programar aqui, roda em seguidinha aí, tá bom, Marisa? Abraço pra vocês, amigos em Parobé também acompanhando a gente. E vão curtir o Cleiton Borges daqui a pouquinho. 13h14.
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Tá aí o Cleiton Borges e o Porcelanato, 13h22, 25.4 a temperatura. Fala, seu Alexandre Kunzler, pedindo por aqui o Encanto, né? O Encanto, trago já em seguidinha. E semana, na última semana, aliás, no último sábado, né? Já mandou fotos aqui do bolinho de aipim de 5 quilos. Que achou, hein, turma? É que fizeram no tacho, né? Um baita de um bolinho de aipim. E segundo o Alexandre, ficou bom, ficou gostoso, né? Aí isso é o que vale, né? Valeu, grande abraço, Alexandre. Turma aí, São José do Hortêncio, né? Encerrou no último domingo a festa do aipim, baita festa, mais uma vez, sucesso aí pra todos. 3h23.

0: Daí o encanto com Jacó da F100, antes de Edelce, Lisa Maria, agora 13h29.
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Legal, 25 para as 4, 25 graus a temperatura. Abraço pro Guido Dapper na companhia. Hoje está em Ivoti aí acompanhando a gente, né? Valeu, Guido, aquele abraço. 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Até às 16h. Vamos mandar abraço para o Alexandro na Joaneta, também tá no Shima, tá na companhia da Imperial, aquele abraço, e nós vamos com bandinha tricolor.

César Brasini, Band Enigma, de Copa em Copa, agora 19 para as 4, antes teve Bandinha Tricolor, Baile na Picada. Um abraço pro Eduardo Henrique Kornborger, acompanha a programação lá em Reta Grande Brochier, né, Eduardo? Aquele abraço aí, obrigado, viu, pela companhia de sempre também. E por falar em Eduardo, vamos com a banda Sempre Alegre.

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deputado estadual Elton Weber oficializa nesta quarta, dia 6, às 8 horas, na Prefeitura de Nova Petrópolis, uma emenda de R$500 mil destinada pelo deputado Heitor Xu e indicada por Weber para fomento ao turismo. Na oportunidade, também será entregue e anunciado um veículo com recursos de emenda estadual do deputado Elton Weber. O chefe do gabinete do deputado federal, Heitor Xu, Anselmo Piovesan, acompanha o ato. Juntos, desde 2015, os deputados destinaram mais de 7 milhões em emendas para Nova Petrópolis nas áreas de turismo, saúde, infraestrutura e agricultura e educação. Repórter Sicredi retorna amanhã, quarta-feira, aqui na programação. Nós vamos por aqui fechando o nosso programa Tarde é Nossa, também agradecendo até aqui Unimed Serra Gaúcha, Shine de Materiais e Acabamentos e Pomar Muckers. A gente se encontra amanhã, quarta-feira, no programa Viva a Música, né? Retornando com a presença do nosso colega Cristiano Scheifler. Amanhã, então, estaremos juntos por aqui também no Viva a Música, tá bom, gente? Um abraço. Em seguidinha tem o Fim de Tarde Imperial, o colega Giovanni chegando por aqui. Nós vamos fechando com Closetala. Hallelujah.

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3. Boa tarde, 25 graus e meio a temperatura. Estamos chegando por aqui nesta terça-feira de tempo bom, 66% umidade relativa do ar. Iniciando nosso fim de tarde imperial. 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Bom fim de tarde a todos. Para iniciar hoje tem Leandrinho e Banda.

Ouvimos aí a música da banda Fritz 4 e antes o Leandrinho e banda, agora 4 e 10, 25 graus e meia a temperatura.

0: A música da banda vai de olho em você, agora é 4h13.
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0: Agora 4h15, 25 graus e meio a temperatura. Gene Godoy está na companhia, aquele abraço. Alô, Cristian de Três Coroas também, curtindo a Imperial FM. Nós vamos seguindo por aqui, trazendo agora o destaque da boa música alemã. Aliás, a informação aí aos nossos amigos motoristas, principalmente para quem está usando aí o desvio pela estrada do Arroio Paixão, hein? É comunicado esse para que, somente em últimos casos, né, você use desse desvio nos próximos dias, pois a empreiteira está fazendo as travessias de drenagem, que são os bueiros, e os mesmos serão concretados, e segundo o responsável pela obra, a estrada vai ficar vários dias em meia pista, então qualquer movimento, né, que acontece aí, uma manobra um pouco mais radical, acaba causando transtornos. E dia de chuva, né, tempo, a estrada molhada, escorregadia, cada pouco alguém acaba atolando e aí acaba atrasando ainda mais a obra. Então, para você que está acompanhando agora a programação da Imperial, né, se puder nos próximos dias evitar aí o desvio por Arroio Paixão, com certeza é bem melhor, né, a situação. 4h16.

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Flor da Serra. Antes, a bonita música alemã, agora 4h22, Jeffrey Veículos em Picada Café. 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

Ouvimos aí a música do João Paulo e Daniel, Vai e Volta. Antes o Porto do Som a Dançar, 4h36, 25 graus a temperatura. É o fim de tarde.

0: Undanvet Mugavals, banda imigrante de porta em porta, 17 para 5.
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4: Agora 14 para 5, 25 graus a temperatura. É o fim de tarde com você, Letícia Pimentel, no Rio de Janeiro. Está acompanhando a gente. Um abraço aí para você. Bom, vamos trazendo agora a bonita música alemã. Na sequência tem o Canecão do Vale. Vai,

Aí a música com os atuais e a loirinha linda. Agora 3 para 5, 24 graus, 8 décimos a temperatura. 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
5: Atenção! Inscrições para a 5ª Copa Implantes

0: da Serra de Futsal se encerram essa semana. O Congresso Técnico será realizado na terça-feira, dia 12 de maio. Mais informações com o Ricardo Elias, pelo 519-9712-0167. Equipes já confirmadas para a 5ª Copa em Costa da Serra de Futsal Regional 2026. Gunners, de Dois Irmãos, Propé, de Nova Petrópolis, Gaúcho, de Ivoti, Continental, de Morreuter, Rodeio, de Presidente Lucena, Gunners, de Nova Petrópolis e River, de Santa Maria do Herval.
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0: Agora 5:06, 24 graus e meio a temperatura. 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Trazendo para você agora o Passarela.
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0: Montanari, agora 5h15.
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0: 5:19, 24 graus e meia temperatura, o fim de tarde com você. A Tatiane Zanqueta também está acompanhando a boa música. 5432.

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0: 5h25. Luiz Alberto tá tranquilo, Luiz? Vai caminhar hoje com os dogs?
1: Boa,
0: é. Boa. Vou. Tá bom, então. É, sábado tu vai estar no freco. Isso aí. Opa, temos aí movimentação. Mas vamos lá, 5h25, nós ouvimos Companhia do Trombone, De Volta para o Futuro, e antes o DJ Etzi, é Tirol. Temperatura em 24 graus, é o fim de tarde com você. 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Eu tô aguardando aí a sua participação e trazendo por aqui agora a música da Banda América.

0: Agora 5:30.
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0: 27 para 6, 24 graus a temperatura. Vamos lá, seguindo, trazendo agora a banda The Village.

0: 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Dispara a mamão dançando na bailanta do Uruguai.
1: Essa bailanta é gostosa de dançar, né, Bugre, velho?
0: Gostosa é aquela estanceira que saiu, será

Bailanta do Uruquá, Garotos do Fandango e antes o The Villers. Alô Marmita, na companhia da Imperial, abração pra ti. O Ademir em São José do Hortêncio também tá curtindo. Agora tem Monte Azul.

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4: Muito bem, agora 15 para 6, já tem notícias em destaque, 18 horas o Preferência Popular.

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1: Vamos lá, notícias em destaque. A 30ª edição da Cavalgada da Serra será realizada na próxima semana, entre os dias 14 e 17 de maio, unindo tradicionalismo e turismo em prol da cultura farroupilha. Neste ano, a organização do evento projeta mobilizar cerca de 400 cavalarianos e cavalarianas, que percorrerão mais de 100 quilômetros entre os municípios de São Francisco de Paula e Picada Café, passando por Gramado. A recepção será no CTG Manotaço, sendo que no sábado, dia 16, na Avenida Borges de Medeiros, em frente ao Palácio dos Festivais, a partir das 10 horas, será realizada uma solenidade para dar boas-vindas aos participantes, seguida pela entrega de medalhas alusivas aos 30 anos do evento. O Conselho Municipal de Saúde, em parceria com a Secretaria Municipal de Saúde de São José do Hortêncio, promove no dia 12 de maio a 7ª Conferência Municipal de Saúde. O evento ocorre das 13 às 16h30 no CTG do município e é aberto à participação da comunidade. Com o tema Brasil das Brasileiras e dos Brasileiros, SUS e Soberania. Cuidar do povo é cuidar do Brasil. A conferência tem como objetivo promover o debate e a construção de propostas voltadas ao fortalecimento das políticas públicas de saúde. A 4ª edição do evento, que vai promover ações ambientais em São Sebastião do Caí, neste sábado, dia 9, sendo que a programação inicia às 8 horas, na Praça da Santinha, e é aberta a participação do público. A iniciativa tem como foco a preservação ambiental e contará com uma série de atividades, como recolhimento de lixo, plantio de mudas, soltura de alevinos e ações de conscientização. Caí no Rio, o nome da ação. O deputado estadual Elton Weber oficializa nesta quarta-feira, às 8 horas, na Prefeitura Municipal de Nova Petrópolis, uma emenda de R$500 mil, destinada pelo deputado federal Heitor Xu e indicada por Weber para fomento ao turismo. A oportunidade também será entregue e anunciado um veículo com recursos de emenda

0: estadual do deputado Elton Weber, o chefe de gabinete do deputado federal Heitor Xu, Anselmo Piovesan, acompanha o ato. Na manhã desta terça-feira foi lançada oficialmente a campanha do Agasalho 2026, promovida pela Fundação Caxias, com o tema Abraço que Aquece. A entidade reafirma que o ato de doar vai muito além de entregar roupas. É um gesto de acolhimento, empatia e cuidado com o próximo. A abertura oficial acontece no próximo sábado, dia 9, das 8 às 18 horas, na Praça Dante Alighieri. E as doações serão aceitas até o dia 20 de junho. A meta da campanha do Agasalho 2026 é arrecadar cerca de 220 mil peças. Entre os itens aceitos estão cobertores, roupas infantis, femininas e masculinas, mantas, meias e calçados. O prefeito de Salvador do Sul, Laerce Morales César, recebeu na tarde desta terça-feira membros da Brigada Militar e da Polícia Civil para uma agenda voltada ao fortalecimento da segurança pública no município. Entre os temas debatidos, destaque para as mais de 170 câmeras de vídeo monitoramento que estão sendo implantadas em Salvador do Sul. As imagens geradas pelos equipamentos também vão ser acompanhadas pelas próprias forças de segurança, tanto pela Brigada Militar quanto pela Polícia Civil, ampliando a capacidade de resposta e a proteção à população. 17 horas e 56 minutos, notícias em destaque novamente na programação da Imperial, amanhã. 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
0: Tempo bom, temperatura em 23 graus.
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0: 17 horas e 57 minutos, Funerária Dois Irmãos informa falecimento. Esposo Miguel Arcanjo Bertotti, filho Maicon. Demais parentes e amigos participam do falecimento de Maria Elde Bertotti, ocorrido na idade de 75 anos. O corpo está sendo velado da capela em Padre Eterno Baixo. A despedida será amanhã às 15 horas na própria capela. Logo após, seguirá para o cemitério católico de Padre Eterno Baixo, Santa Maria do Herval. Noticiamos o falecimento de Maria Elde Bertotti.
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18 horas, 1 minuto, 6 e 1, 22 graus, 9 décimos a temperatura. 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Juntos até as 19 horas e eu tô aguardando a sua participação, você mandando aí o seu WhatsApp 5432811510. Preferência de hoje iniciando com os atuais.

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0: especial.
1: Agora 6:18, 22 graus e meio a temperatura.
0: Vamos encostando a carreta.
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1: Boa noite, curtindo um belo chimarrão. Eu, Traudy Capelli, e o marido Antônio. Gostaríamos de ouvir também uma bonita música. Em especial o pessoal de Sinimbu, Rio Pequeno e Arredore. Alô, Gabriel Schmidt. Gabriel não, Cristiano, né? O Cristiano Schmidt, Picada São Paulo. Firme e forte na companhia.

6h25, Clarins de Prata, 22 graus e meio a temperatura. Abelida Pretzel está nos acompanhando lá em Ivoti. O Celso Hanauer, São José do Hortêncio, também está com a gente.

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4: Vamos lá, números da loteria. Quinto prêmio, 5.829, 5.829. Quarto prêmio, 3.780, 3.780. O terceiro prêmio, 7.730, 7.730. Segundo prêmio, 7.187, 7.187. E o primeiro prêmio, 2.499, 2.499. Números da loteria, extração das 18 horas.
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Agora 26 para 7, 22 graus a temperatura. 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

Agora 11 para 7. 22 graus a temperatura. E nesse Digum, Inácio Ouro, amigos de Arroio Bonito, São José do Hortêncio, na companhia da Imperial. Neto Alan tá brincando por lá. Abraços para a mana Paula, o cunhado Antônio. Boni Fritz, bairro Floresta, em Estância Velha. Abraço.

4 para 7, banda alvorecer, 21 graus, 9 décimos a temperatura, bombacha lá na linha imperial, na companhia. Abraço para a turma do Galpão da Amizade. Logo mais, galera vai estragar uma carne por lá, né? Lá no quiosque do Catatal, grande bombacha. Abração para vocês aí. Ilvene Poçamai também, sempre na companhia da Imperial. 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A todos uma ótima noite, um bom descanso. Logo mais 20 horas, quer festa aqui na Imperial. A gente se encontra amanhã, 16 horas, no fim de tarde. A saideira com os atuais.

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vamos ligar o microfone. Ich bin aus Deutschland zurückgekommen. É, estamos de volta, estávamos na Alemanha, fizemos uma viagem muito bacana e hoje estamos de novo, terça-feira, Carefest. Estamos deixando aqui um abraço super especial para minha querida Adriana, tá lá assistindo a gente. Estamos sentindo falta, Adri, eu voltei, tu não voltou ainda, mas estamos te esperando, tá? Melhoras e logo estamos toda a turma junto aí, né? Que legal, que bacana hoje, Orquestra de Sopro Stewald aqui nos nossos estúdios, né? Uma honra muito grande trazer esses amigos de novo. Meu amigo Maico tá aí mais uma vez, né? Sempre pronto, sempre disposto para ajudar a gente aí no Carefest. São essas parcerias que a gente enaltece, que a gente sempre relembra, né? E a gente dá muito valor para essas amizades. E Carefest é tradição, é amizade também, é música dos nossos antepassados. E nada mais justo do que a gente ter os nossos patrocinadores e vamos citá-los aqui com grande prazer, né? 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Hoje temos mais um Carefest super especial, né? Aí já nos preparativos para a Kartoffelfest lá em Santa Maria do Herval. Uma festa que já tem uma história muito grande. Eu lembro, assim, lá das antigas, quando eu comecei a tocar, quando eu iniciei no mundo da música, eu ia até lá para Santa Maria do Herval tocar a Kartoffelfest. E estarei lá novamente, no domingo. Orquestra Os Montanari vai estar por lá e depois a turma vai estar aqui para explicar tudo como é que vai ser. E vamos ver se vai ter batata suficiente para nós lá, né, Maico? Que bacana. E eu não vou deixar muito tempo a gente na conversa aqui, vamos logo chamar a música, porque eu tô com saudade, saudade mesmo. Estive na Alemanha, na França e na Áustria, e lá a gente acompanhava, consegui acompanhar um pouquinho aqui do meu amigo Maico Winger. Desde já, Maico, muito obrigado por tão bem representar aqui o nosso Carefest especial, né? Vamos de música, maestro? É com vocês!

0: Mas que beleza, hein? Feliz em festa com a banda, a Orquestra de Sopros do Thewald. Boa noite, Maico. Boa noite, amigos da Orquestra de Sopros do Thewald.
1: Boa noite,
0: Cristo. Eu vou dar boa noite pra ti direto, né? Porque a gente já se viu tantas vezes no Kerbfest e mais uma vez é uma honra ter o amigo novamente aí.
1: Com certeza, a gente fica feliz, né? Nós hoje aí com a Orquestra de Sopros do Thewald, né? Daqui a pouquinho as soberanas vão conversar com a gente também, né? Sobre a festa da batata que tá chegando, começando sexta-feira. E essa turma aqui que é lá da Derval, né? Que toda terça-feira, depois. Terça-feira é o ensaio, né?
0: Opa!
1: O ensaio termina às 9 horas, daí a gente vai lá e escuta a Imperial. Por isso que a gente manda sempre áudio, videozinho.
0: Mas cara, que né? Bacana. Então tá, é mais uma banda da casa, né?
1: Isso.
0: Que legal. E apresenta pra nós a turma aí já de vereda, assim, porque é uma galera, né?
1: Temos nosso motorista, então.
0: O Chofea.
1: Chofea. Vini no sax. Sou Jorge Becker. Alto sax. Opa, não é. É tipo pros apelidos.
0: Tem os apelidos, né?
1: Tu vai falar com um cara que é cabeça branca, assim, que nem eu. Já não esquece o nome de todo mundo, né? O Rafa. Aí tem o Jonas. Falei certo, né? Sim. Daniel Kuntz. Victor. Augusto. O Tenas, o Diego, né?
0: É.
1: Aí tem o Maicon, que ele é Maicon Schmitz também.
0: Olha aí, ó.
1: As dívidas ficam pra ele.
0: Uhum. Os lucros ficam contigo.
1: Exatamente. José. E o nosso vendedor de... Não pode falar, né?
0: Tem vendedor de batata também? Não, não.
1: Aí tem o Justino na gaita também aqui atrás.
0: Que bacana.
1: E o Gustavo aí. Eu sou mal de memória mesmo, cara.
0: Não, mas é assim.
1: Eu tô dando risada, mas é verdade. Eu dou risada de nervoso.
0: É, mas nós estamos na idade boa ainda, né? De esquecimento. Idade do esquecimento.
1: Depois de 2020 pra cá, piorou, né, cara?
0: Mas que bacana. Que bom ter vocês aqui. Faz parte do Kerbfest, né? Essa alegria, essa participação, né? A gente tem, a Imperial tem um campo tão grande que atua nas festas, vai divulgar as festas vêm divulgar aqui, e o Kerbfest tem essa proximidade com as festas típicas, né? E nada mais justo do que estarmos já comemorando aqui a festa da batata. Eu falo por mim que lá, logo que comecei a tocar, logo que comecei na música, já fui lá tocar na festa do batata. Era pequenininho ainda, né? Era ali só na...
1: Era na rua ali,
0: né? E aí passou-se...
1: Depois foi pra trás, não...
0: É, e foi aumentando, e hoje é uma festa tão grande, tão bacana, né? E a gente tá aí pra trazer... pra convidar as pessoas, né? Pra esse grande evento. Já tem algumas homenagens aqui e a galera tá participando... vamos ver onde é que estão os nossos recados aqui, atenção, peraí, só um pouquinho. Quero mandar um abraço já especial pro pessoal de Blumenau que tá assistindo a gente. Blumenau sempre é bacana a gente mandar um abraço porque lá envolve uma região muito grande, né? Indaial, Pomerode, Jaraguá do Sul, Schroeder e por aí vai. Todo o pessoal lá que tá assistindo a gente, um grande abraço. Cristina Bond de Tupandi, Paulo e Joana Boca assistindo, Reinaldo Stumpf de Serra Grande Gramado, Guilherme Noime está assistindo e também está com saudades do Cris. Aí, Gui! Que legal, meu aluno de trompete, o Gui aí, né?
1: Esse é parceirão.
0: Ontem era para nós termos aula, mas infelizmente, Gui, ontem não consegui porque tu tinha passado muito na minha frente, então eu dei mais uma estudada essa semana. Semana que vem a gente capricha na aula, né? Boa noite, Alan Scud. Toca uma valsa para nós. Ontem completou 35 anos de casado. Abraço de Hernani e Regiane Miller. E o Rubens Vruck, eu falei recente de Blumenau, Santa Catarina. O Celso Hanauer na escuta. Alexandre Scholes de Gramado. Catiúcia Herdsen, Gelásia da Vila Seger. Um grande abraço para todo mundo que está escutando. Saudade de falar esses nomes aqui, né? Que já são conhecidos da programação da Imperial. Vamos de música, maestro?
1: Vamos aproveitar, eu sou mal de memória, eu falei.
0: Eu também.
1: Tem dois ainda que não vieram hoje, que é o Emerson e o Gabriel, né? Que tinha outro compromisso, então tem mais dois integrantes, né?
0: No mínimo, eles têm que estar assistindo.
1: Ah, e o Ademir também, o Ademir lá de Dois Irmãos também.
0: No mínimo, eles têm que estar assistindo o Kerbfest.
1: Manoel, então. Meu Deus. O Manoel
0: também. Manoel, mas que barbaridade.
1: Não, né?
0: Show de bola.
1: Daqui a pouquinho vem a dele também.
0: Vamos lá.

Muito bem, bacana demais, né? Orquestra de Sopros do Thewald. Tenho mais participações aqui, o Brian aqui de Rodeio, Santa Catarina, manda um alô pro meu assinante Arthur, estivemos ali na rádio semana passada, que bacana. Nestor Weschenfelder de Estância Velha, sempre na escuta. Vânia de Santa Maria do Herval, quero mandar um abraço pro meu irmão Augusto, o baterista da orquestra. Opa, Augusto, 1-0. É? Vai longe, vai longe. Wilson Moura de Santa Rosa, no Rio Grande do Sul. Eu, mais a esposa Marinê, sempre assistindo, convido você para vir a Santa Rosa participar da Fena Soja, que está acontecendo até dia 10. Um abração para você e para todos os músicos. Fiquem com Deus. Fena Soja, grande Santa Rosa, já toquei essa festa lá, meu amigo Wilson, com a Rogério Magrão e banda lá, muito bacana, né, a festa. Com os Montanari também estive lá um ano. Assistindo de Linha Leonor, interior de Venâncio Aires, Celita Erni Paise, muito bem, Nivaldo Knebel de Pira, Santa Catarina, pessoal lá do oeste de Santa Catarina, um grande abraço. Rafael Kerber, Erval, Seco, Linha, Herber, tô na casa do meu pai Elton e assistindo a Imperial, mas que legal, que bacana. Preciso mandar um abraço aqui também, o pessoal que tá assistindo a gente aqui, peraí, vamos achar aqui, aqui tá aqui. Boa noite, mano velho, bem-vindo de volta, o pai tá mandando um forte abraço, abraço meu também. A Ivete e o Jânio lá na Ponta Aguda em Blumenau, o Jânio tá lá sintonizando as antenas da Ponta Aguda em Blumenau pra pegar melhor a Imperial, né, Jânio? Agora a Imperial já pega digital lá dentro da casa. Ó, beijo grande, abraço pra vocês aí na Ponta Aguda, meu paizão de coração, o Jânio, né? Nosso eterno chofer dos Montanari. Ah, Jânio, que bacana. Quem tá ouvindo a gente também é o meu amigo, meu colega, meu parceiro de música aí de tantos anos, né? O Alex Kerber tá lá no Maratá assistindo a gente, mandando um abraço pra todo mundo aí. E tá lá na casa do pai, né? Filando boia, no mínimo, né, Alex? Na casa do seu Guido. E hoje temos uma comemoração especial. Além de serem patrocinadores do Kerfest, hoje

A banda 0800 está completando 11 anos. Parabéns para essa turma aí. A próxima música vai para vocês, diretamente aqui da Orquestra de Sopros do Teval, né? Um abraço aí, Alex, família toda. Mais novo casado, né? Mais novo casado, é o casal jovem, né? Jovem casal. Parabéns, Alex, aí tudo de bom, tá? Vamos de música? Vamos falar muito, vamos tocar mais. Agora tô com saudade de ouvir música.

0: Show de Bola, orquestra de sopros, né? De Teval, Baianos Montanari vai sair depois. Eu escutei, vou fofocar aqui, ó.
1: O ouvido é bom ainda.
0: É, o ouvido tá bom. A memória não é muito boa, mas o ouvido ainda é bom. Maico, quanto tempo da orquestra?
2: Ela foi fundada dia 6 de agosto de 2016.
0: Oh, é uma jovem orquestra. Isso. É.
2: Então esse ano...
0: Mas já tem seus 10 anos de experiência, né?
2: Isso.
0: E...
2: Bom, já passaram outros integrantes, né?
0: Vai
2: provando, né? E aqui é tudo músico, na verdade, que aprendeu na orquestra ou que aprendeu fora e tá ali tocando porque gosta, né?
0: Uhum.
2: Então, a gente se reúne sempre em terças à noite pra nós fazer o nosso encontro, né? Tocar música. E a nossa orquestra é um pouquinho diferente, né?
0: Uhum.
2: Não é uma orquestra, mas sim uma orquestra de música alemã.
0: Isso.
2: Gosto de tocar música bandinha mesmo, e é o que a gurizada também gosta, então é isso que a gente mantém essas raízes, né?
0: Mas que bacana. E assim, né, Michael, eu estive em viagem agora e gosto de falar nisso, né? Porque a gente vê tantas outras orquestras na Alemanha, na Áustria principalmente, mas a região que eu tava, que era o Hunsrück, né?
2: Uhum.
0: A gente vê muitas orquestras que tocam assim como vocês, que eles se reúnem também. Eles, claro, têm os arranjos já mais americanizados. Sim. E tal, né? Mas

0: elaborados, mas tem aquelas orquestras que são raiz. Nós vamos inclusive, a gente vai participar o ano que vem com uma orquestra lá do Hunsrück, 200 anos de uma orquestra.
1: Olha só.
0: É, e essa orquestra também, eles se reúnem, é um grupo de amigos que se reúne, então eles vão lá para a sede deles, daí eles tomam umas coisinhas, né, também, ninguém é de ferro, né? Eles só, a única coisa que eles não fazem, eles não comem churrasco lá, porque eles lá eles não têm. Mas esse molho, esse tempero da nossa música aqui, eles sentem muita falta. A gente comentando, eu mostrando alguns vídeos nossos aqui para eles lá, eles sentiam essa falta, né? E isso a gente dá graças a Deus que nós temos aqui, assim como vocês têm um grupo que se reúne numa terça-feira para tocar as músicas que vocês gostam.
1: É, exatamente.
0: Sem necessitar de partitura, claro, até pode ter partitura, mas tá aqui dentro e tá aqui dentro, né?
1: Do coração, principalmente.
0: Exatamente.
1: É que nem tu falou, o Betinho, o Klein, sempre fala uma coisa que eu acho que é interessante. Lá, quando trouxeram as músicas alemãs e vieram pra cá, o brasileiro colocou o quê? O fator alegria nas músicas.
0: Exato, é.
1: E o abrasileirado, né, como se diz, não sei se essa palavra existe ou não.
0: Exato.
1: Mas isso que foi colocado junto nas bandinhas, por isso que as bandinhas são alegres. Eu jogo, e tu também pode, vai concordar. Tu pega qualquer música alemã, bandinha, essa bandinha aqui, vai a qualquer lugar do mundo... Tu tocar ela, as pessoas vão ficar alegres, vão bater palma, vão olhar.
0: Exatamente.
1: É uma coisa diferente.
0: E é uma característica nossa, né?
1: Nossa.
0: Exatamente. A gente não compara nunca, né? Porque cada um tem seu estilo. Exatamente. Lá na Alemanha a gente tem um estilo, nossa, é muito lindo, é muito gostoso de escutar. Exatamente. Mas o nosso também é gostoso de escutar, sim, né? Porque é nosso, é uma coisa que até a gente comentava que aqui a gente tem coisas que lá hoje não existem mais, né? E a gente preserva o nosso jeito de

0: 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Preciso também mandar um abraço aqui pro pessoal lá do Arroio do Ouro, né? O Arroio do Ouro hoje tá em festa, porque o meu sogro tá de aniversário. Boa. Isso é uma verdade. Está maravilhoso o programa, estamos assistindo ao vivo. O Jean disse que hoje é o aniversário do seu Jamir. Sim, hoje é o aniversário do meu sogro. A família Tomasi lá no Arroio do Ouro, o Jean, a Márcia e toda a família lá estão assistindo a gente, né? Um abraço especial aí, então, pro meu sogro, tio Jamir. Um abraço. Hoje estivemos lá confraternizando ao meio-dia. Temos aqui também mais um abraço aqui, deixa eu ver quem tá. Ah, o pessoal do nosso grupo, queridos amigos do Kerbfest, né? O nosso grupo, a bandinha do Kerbfest, né? Tem uma bandinha do Kerbfest também. É o tal da emergência ali, né? Se o apresentador não pode vir ou se falta um músico, chamamos o Kerbfest. Um abraço aí, Beto, Zanquim, Kika, estão lá em Caxias assistindo a gente. Um abraço especial a toda a turma aí do nosso grupo do Kerbfest. Vamos ter que botar o Maico junto lá também, né? O Maico também é um...
1: Será uma honra.
0: É um quebra-galho de vez em quando. Claro. Show de bola. Vamos de música?
1: Aí descarregar caminhão.
0: Ah, não. Caminhão não, não. Aí também não serve pra nós.
1: Só vou fazer uma troca de posição aqui pra as pessoas saberem.
0: Ah, é? Vou fazer o rodízio.
1: É, porque tem gente em casa achando que vocês não estão aqui, né?
0: Ah, isso aí.
1: Não tem problema, né?
0: Isso é importante, é.
1: Diz que saiu, depois não saiu.
0: É, porque aqui não tem como bater o ponto aqui, né?
1: Ah, agora
0: isso. E só dizer que veio não adianta. Que legal. Agora sim, agora vai.

Muito bem, muito bacana, né? Esse era o machixe dos Montanari, agora já pode voltar à posição normal. Trocaram o atacante, né? Trocaram o atacante, aí foi lá, fez o gol e voltou. Que legal. Preciso mandar um abraço especial ao pessoal lá da cidade de Barão, meus amigos de Barão lá, o João e a família, todos ligados na Imperial, prestigiando sempre, parabéns pelo programa, estamos felizes em tê-lo de volta, abraços, muito obrigado João, família toda aí, né, muito legal, muito bacana, o Jair, a Verlaine aí também estão assistindo a gente, desde já, um abração, muito obrigado de coração. Lembrando que depois das 9 horas vamos ter aqui o prefeito, o vice-prefeito, pessoal da comitiva lá da Festa da Batata, né? Lá de Santa Maria del Val, as soberanas também vão estar aí, a gente vai falar com eles depois, tá? Deixa eu ver quem mais aqui, deixa eu botar em dia os recados aqui, que tem bastante recado para botar em dia. Leandra Kuntz, do Tevaldo, manda um abraço pro esposo Daniel e para todos os amigos da orquestra e da rádio, muito obrigado. Elpidio Kruger, de São Lourenço do Sul, de Picada Esperança, grande abraço. Marili Lopes Strasburger, de Fazenda Padre Eterno, um forte abraço para o Rafael Strasburger, da Orquestra de Sopros do Tevaldo. Opa, mais um, né? Boa noite, assistindo em Cachoeira, em Cachoeirinha, Rio Grande do Sul, peço para o Piro do Sax, meu parente, tocar dançando em Porto Lucena, Eloy Kronbauer. Mas olha aí, ó. Tem uns parentes aí, Tio do meu sogro, aí, ó, é por aí função. Eldo Kuntz, de Nova Hartz, boa noite. Moacir Henning, Geraldo Mulling, ouvindo Imperial, um grande abraço para o meu Lucas Mulling. Tem algum Lucas aqui? Não. Ele tá vindo, ele não chegou uma vez, daqui a pouco ele tá ali. Mirela mandando um abraço para o pai Augusto. Valdir Dain, de Dois Irmãos. Verno de Parabé, abraço para a orquestra, se for possível tocar a valsa de Eloy. Eu acho que eles vão tocar depois. Se não for a do Loi, vai ser a valsa do Chris. É, não fizeram essa ainda, né? Podiam fazer. Evandro Stelzer, de Sapiranga. Guilherme, esposa Jaqueline. Aldo Dix, de Blumenau, Santa Catarina, distrito da Vila Itopava. Vila Bela Itopava, né? Maravilhosa a Vila Itopava. Diego Stumpf, de Piratuba. Meu parceiro de trombone aí, Diego Stumpf. Estaremos tocando juntos lá em Santa Maria del Val, domingo, né, Diego? Diego vai fazer parte da Orquestra dos Montanari aí nesse final de semana, estaremos juntos lá. Boa noite, Alessandra de Santa Maria del Val, abraço para a galera da orquestra, em especial para o Gustavo. Aê! Ah, tá ficando bom. Apareceu, né? Agora... Estamos assistindo de Sobradinho, Erno Dresi e Nilva, Nadir Scheifler de Arabutança, meu primo, pessoal lá de Arabutã, né? Nadir Scheifler, Santa Catarina. Noemi Maria Praz, quero parabenizar a orquestra, em especial o meu filho Jonas Miguel. Ale. Aê, Jonas! Cláudio Egiane Stoffel, da Fazenda Padre Eterno, pro trompetista da orquestra José Eduardo Stoffel. Alê, mais um, agora tá começando a vir os parentes, né? Uhum. Na escuta, Gilson Blanc, Vila Princesa, Pelotas, manda um abraço para o Rogério Nornberg. Harmonia, São Lourenço do Sul, grande abraço. Alfonso Eger, de Indaial, Santa Catarina, está sendo meu amigo, meu parceiro, meu sósia aí de Indaial, né, Alfonso? Grande abraço, estivemos junto lá em Blumenau no dia do Care Fest especial lá do Shopping Neumarkt, um prazer enorme encontrar com amigos sempre aí em Blumenau, né? Vamos de música? Dale. Dale.

0: Parará. Parará. Que legal. Vamos continuando aqui nos abraços especiais, né? Muita gente participando. Boa noite, um abraço para o Michael Rafael Schmitz. Recado da Cami.
1: Apareceu na câmera.
0: Olha aí, ó. Mas é, cara, eu acho que eu vou ir lá também, né? Vai que a minha excelentíssima me manda um abraço também. Wilson de Blumenau, dos velhos camaradas. Meu amigo Wilson, grande gaiteiro. Wilson, temos que, né, organizar essa parada aí pra... Wilson motorista. Tem o Wilson motorista e o Wilson gaiteiro, né? Lá dos velhos camaradas. Grande parceiro aí. Abraço pro pessoal dos velhos camaradas lá de Blumenau. Um show imperdível, né? 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Um abração para vocês aí. Cleiton Kuntz, de Santa Maria do Herval, quero mandar um abraço para o pai Daniel Kuntz e para o irmão William Kuntz.
1: Ali?
0: Tá ali? Eu? Então aí, ó. Os parentes vão aparecendo. Danilo... Danilo de Campestre, São José do Hortêncio, na escuta.

Um abraço, Inácio do Valahai, homenageando os primos Rudy, Cláudia Tadeu e João Paulo. Valmor Rauber de Toledo, no Paraná. Que legal, grande cidade, Toledo, cidade magnífica, né, de Toledo, muito bonita a cidade. Quem tiver a oportunidade de conhecer Toledo, vale a pena. Lauro Malman de Santa Maria do Herval. Muito bacana. Vamos, deixa eu ver mais aqui quem está participando. Meu amigo César Zimmermann. César, PC Zimmermann, né? Um abraço aí. Tá gostando muito da bandinha, muito show. Pede pra tocar uma aí pra mão aí pra nós. O programa inteiro vai pra vocês e pra Joaneta aí, né? Vamos arredar as cadeiras tudo e vamos dançar aí, PC. Meu amigo Klaus, olha aí o Klaus lá de Concórdia, Santa Catarina. Abraço, Klaus. Muito obrigado pela presença aí, né? Por estar assistindo a gente, esse parceirão aí. Toquei o casamento do Klaus, né? Registrei lá com a trompete a hora especial, né, Klaus? Um abração pra vocês e família, tudo de bom. Parceirão aí da Orquestra Os Montanari. Quem mais tá aqui? Deixa eu ver. Peraí, atenção, vamos achar aqui, vamos puxar mais um pouquinho. Aqui, Enídio e Celita Rexigl, de Paverama, né? Escuta, ó, esse eu me puxei no sobrenome, né? Rexigl. Esse não é fácil, mas acho que acertei, né? Francisco Stephen de Dois Irmãos, Canabarro, Teutônia, Eloir e Nildete. Um abraço especial, pessoal, aí de Teutônia, Canabarro, Langiru, né, Vesfália, os amigos aí que a gente tem na linha Frank, lá na linha Berlim, Imigrante, Colinas. Sempre o pessoal, a gente chega e, tô te assistindo, às vezes eu tô assistindo, mas eu tenho, não consigo mandar mensagem, não sei... Não tem problema, eu vou lembrar de vocês sempre, né? A galera que gosta do Quero Festa, a gente sempre lembra. Então, um abraço pessoal aí do Vale do Taquari. A gente tem uma amizade muito grande com o pessoal de lá, né? Grande abraço. Angela Hoff Ternos, para o filho Diego Rafael Ternos e todos da orquestra. Olha aí, ó, o pessoal da orquestra tá sendo muito homenageado hoje, né? Então, já que vocês estão sendo tão homenageados, vamos tocar mais uma.

0: Muito bem, muito bacana. A valsa, então, especialmente pro PC Zimmermann. Paulo César Zimmermann, lá de Caxias. Um abraço aí, Paulo. Paulo, né? A gente chama ele de César. Paulo, Paulo César e por aí vai, né? Mas é o dançarino da madrugada do musical Encanto. Legal essa, né, PC? Um abraço especial pra vocês aí. Estão pedindo pra eu tocar uma junto com a orquestra, mas não precisa, né? Tá tão bonito assim. Demorando. Pra que eu vou me meter, né? Eu desaprendi já meio que assim. Não dá pra se meter muito quando não sabe, né, o Alex? Que legal. Não, mas daqui a pouco eu vou estragar uma. Deixa pra mim. Vou tocar meio tom acima, só pra. É, vou derrubar uma depois. Vou tocar meio tom acima pra ver se dá uma diferença, né? Boa noite, Eloiva Buffler, de Nova Hartz, para o meu afilhado Jonas Miguel Prass. Aí, ó, mas só dá o Jonas aí agora, né? Queria mandar um abraço para o Jonas. Rafael e José da orquestra, em nome de Remy Miller e Neldo. Ó, tem um pessoal muito bacana lá em Santa Maria do Herval, que eu sou fã deles e a gente tocou muito tempo junto aqui no, na época que eu tocava no restaurante Torquês, que é o Telmo. Telmo Rauber, né? E o Valdir, né? A gente fazia parte da banda Elite naquela época. Eu vinha pra Nova Petrópolis pra tocar com eles, mas na verdade eu vinha pela janta, porque tinha joelho de porco depois e cerveja. Mas aquilo era a coisa mais linda do mundo, né? Mas ali a gente fez uma amizade muito grande e eu sempre gosto de lembrar, porque é um baita de um músico, né? Uma referência muito grande, tanto um quanto o outro, né? Os dois são músicos assim. Nossa, tenho um carinho muito grande por eles. Um abração grande, um beijo forte pra vocês lá. Guido Dapper de Dois Irmãos, Michel Prass, queria mandar um abraço para todas as orquestras, em especial para o meu irmão Jonas, o peru do sax. Mas que achou, rapaz? Mas que achou disso aí? Tá disparado na frente agora nas homenagens, só tu, agora o Maico já tá de fora, o Maico tá fora. Aleixo Miller de Santa Terezinha do Itaipu, no Paraná. Grandes amigos lá em Santa Terezinha também, né? Um abraço lá pro pessoal do Paraná. Abraço da banda JD e Companhia de Teutônia, do trombonista Werner. Aí o pessoal da JD, um abraço aí pro Jonathan e toda a turma aí, né? Marlene Marmit de Santa Maria do Herval, para a Orquestra de Sopros e para o sobrinho Jonas Prass. Não, agora eu vi que o... Essa é a dona Marlene Marmit. De Santa Maria do Herval para a Orquestra de Sopros e especial para o sobrinho Jonas, né?
1: Ele tá devendo dinheiro para.
0: A Ângela tá mandando eu olhar o celular. Ah, mas claro, deixa comigo. Ela disse que vai pagar uma torta hoje para mim. Ela disse que já trouxe a torta, né? Ou não é? Ah, não sei. Pode ser um chocolate também, não tem problema, né? Hoje estamos a qualquer custo. Show de bola, gurizada. Vamos fazer mais uma? Manda os teus alô aí, Maicon.
2: Começou, né? Mandar um abraço pro Cris Pena, pessoal do Festerê.
0: Olha aí.
2: Tá aí. Moisés, pessoal da banda municipal de Estância Velha.
0: Ô, Moisés, abraço.
2: Família Malman, da banda Exemplo, também estão curtindo a gente.
0: Olha aí, o Eduardo, né? Yeah. Show de bola. Alguém mais quer mandar um abraço aí? O Jonas, ele não consegue responder. Fã clube, né?
1: Filho César, que tá de aniversário.
0: Oh, chega ali, por favor. Chega ali. Nossa, nós temos que apresentar o show. Aqui no microfone, aqui. Essa vai especialmente pro pessoal de Blumenau. Jânio, olha o nosso chofer, até é parecido contigo. Olha aí, ó.
3: Isso aí. Um abraço pro César, que tá de aniversário hoje.
0: Mas, César, esse é o nosso chofer. Como é que é o nome do chofer?
1: Sérgio.
0: Né? Grande abraço, então.
1: Os chofers tudo é igual, assim.
0: Tudo igual, os chofers são tudo parecidos, né? Show de bola. Vamos de música, Marco?

Mas que beleza. Consegui estragar uma, viu? Que bacana. Vou ficar aqui com o Bombardino aqui na em posição. Show de bola. Deixa eu só receber as informações aqui expressas. Mais um abraço pro pessoal lá de Concórdia. Que legal, o pessoal participando pra caramba. Pedro Greff, aqui, Quatro Pontes, Paraná. Pessoal do Paraná também, um grande abraço. Boa noite na escuta desse programa espetacular. Aproveito para fazer um convite, 27º Encontro da Família Dahmer, no dia 24 de maio de 2026, em Dois Irmãos, distrito de Toledo, no Paraná. Viu? Lá em Toledo tem Dois Irmãos também, né? Peço uma música especial. Ah, lá no Paraná tem Toledo também. Tem Dois Irmãos também, né? Peço uma música especial para da sua escolha. Abraços, Ana Cecília. Ana Cecília, vai todo o programa para vocês, então, né? Não vamos especificar a música, vai todo o programa para vocês. Marcial Schneider, de 14 Colônias, sempre na escuta, acompanhando o Carbfest em 14 Colônias. Abraço para a família Schneider. Manda um abraço para todos os ouvintes, em especial aos amigos e vizinhos. O Xuxa, lá de Canguçu, também está assistindo a gente. Um grande abraço. Hilari Larié. Cláudio Astério Dil. Grande abraço também. Família de Ildomar Strider, de Campina das Missões, na escuta. Falando em Campina das Missões, estendo meus abraços aqui também à família Engroff, né? Pessoal lá das antigas, que era da banda Os Mensageiros, lá de Campina das Missões. É um grande abraço. Muitos amigos lá naquela região a gente tem. Conquistamos umas amizades muito bacanas lá de anos, já que perduram por anos, né? Então a gente tem um carinho muito grande aí. Mas olha aí quem tá, meu parceiro de viagem, tá me acompanhando aí. Não estamos no Deutschland, mas estamos se escutando, né? Lucas Metz, grande batera aí da Orquestra Municipal de São Pedro da Serra, esteve junto comigo lá. Dividimos uma casa de família lá, né, Lucas? Foi muito bacana. Essa experiência que a gente tem quando a gente vai para fora com as orquestras, com a turma, né? Todos os alunos, professores e tal, enfim. A gente muitas vezes fica na casa de famílias lá, né? Nas famílias alemãs. E eles recebem a gente de braços abertos como músicos, como instrumentistas e como pessoas que vêm daqui, vão daqui para lá para contarem história. A gente conta muita história. E